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0: Tocando Ebenezer.
1: Estamos de volta, a segunda parte do nosso programa já está no ar, né? Muito mais blackout para você até as 22 horas da noite. Noite de sexta-feira, você em casa aí fazendo aquela jantinha, né? O pessoal já jantou, alguns já jantaram, alguns estão fazendo a janta aí e acompanhando a nossa programação, pessoal dos hotéis, dos bares, dos restaurantes que nos ouvem à noite também, aquele abraço todo especial. Na segunda hora vai ter sucesso aí, estamos trazendo The Alan Parsons Project, depois vai ter sucesso internacional, mais um clássico para você recordar.

O Blackout com vocês, né? 21 horas, 18 minutos. Aquele abraço todo especial para nossos amigos lá de Viadutos, que sempre também nos acompanham, né? Abração lá pro Polaquim, todo o pessoal de Viadutos, que estão sempre ouvindo aqui a nossa Salete FM também. E vamos trazendo Kid Abelha cantando para você, Por Que Não Eu? E depois vamos trazer Eric Clapton logo em seguida cantando para você.

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1: 21:38.
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É isso aí, galerinha. Nosso blackout aí chegando na reta final, né? 21 horas 39 minutinhos. Muito obrigado por carinho da companhia de você que acompanha a gente de perto, de longe, pela internet, né? O nosso amigo Nilo Han, que sempre nos acompanha a gente lá de longe, né? Ouvindo aqui a nossa Salete FM de manhã, de tarde, à noite também. Vamos trazer o Engenheiros do Havaí cantando pra gente? Aproveitar os minutinhos finais. Vamos trazendo então Infinita Highway e depois tem Toto África pra você.

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1: 21:57.
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4: 3 minutos nos separam das 22 horas da noite e assim vamos chegando ao final de mais uma edição aqui do Blackout. Agradecendo a audiência e a companhia de todos vocês, segunda-feira a gente está de volta às 21 horas da noite, trazendo muito mais Blackout logo após aí o programa Show de Bola. Bon Jovi acústico para você, fecha a edição de hoje, já já às 22 horas tem muito sucesso sertanejo das 22 até a meia-noite. Pessoal, obrigado pela companhia, um bom final e começo de semana e até o nosso próximo programa Blackout aqui na mesma 100.3 FM de Marcelino Ramos.

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1: 22:06.
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2: Olá, amigo! Olá, amiga! Esta é a Rádio Salete 100.3 FM. A partir de agora, a gente chega para fazer companhia para vocês, trazendo a moda sertaneja. Também o sertanejo universitário. É o nosso programa que está começando. Aumenta o volume do aplicativo, porque nós estamos chegando para trazer...

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5: 22 horas e 19 minutos.
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7: É a 100.3 FM. E eu, Jean Fabiano, fazendo companhia com a música sertaneja. Oba! Aquele abraço. Obrigado pela companhia.
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1: 22:30.
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3: Você que está chegando agora, aquele abraço. Esta é a Rádio Salete 100.3 FM. Manda um zap pra cá, 981-17-9296. Você que é de fora aqui do Rio Grande do Sul, não esqueça. DDD 54, 100.3 FM e o programa Sertanejo. Música.

0: Manja muito.
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2: 22 horas e 44 minutos.

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Rádio Salete. Estamos aí com o nosso programa Sertanejo. Aquele abraço. A música não para, tá chegando mais música pra você.

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1: 23 horas e 20 minutos.
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4: Todo dia, toda hora, 24 horas por dia, nós estamos aí os 7 dias da semana fazendo companhia pra vocês. Mais música sertaneja agora. Aquele abraço, tudo de bom!

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2: João Bosco e Vinícius.
3: Zé Neto e Cristiano.
2: Chama.

0: hoje, hein? Só hoje.
1: Valeu, safadão!
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3: 23 horas e 32 minutos.
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4: Você está acompanhando a Rádio Salete 100.3 FM. A fim de mandar uma mensagem pra gente, 981-17-9296. Você que está acompanhando a nossa programação pelo rádio tradicional, aquele abraço. A música sertaneja não para.

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2: 23:44.
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3: Você do Rio Grande do Sul, você de Santa Catarina, que nos acompanha pelo rádio tradicional, você deste mundão afora que se liga conosco pela internet, aquele abraço. Tá chegando mais um bloco musical, tudo de bom.

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2: Guilherme Benuto e Barões da Pisadinha
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1: 23:53.
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4: Esta é a Rádio Salete de Marcelino Ramos e o nosso programa dedicado à música sertaneja. Vamos trazendo mais um bloco musical no programa. Tudo de bom.

0: 0 hora e 5 minutos.
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1: 0:18.
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0: 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E a hora certa.
1: 0h44.
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2: 0:58.
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1: 1:18.
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1: 1:51.
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1: 2:08.
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2: 2:25.
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2: 2:38.
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1: 2:52.
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1: 3:05.
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0: Chega pra cá, Jorge Matheus!
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2: 3:29.
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1: 3:41.
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4: 3:54.
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2: 4:09.
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2: 4:23.
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1: 4:38.
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1: 4:53.
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0: aberta aqui pra começar a prosa de novo. Tô adorando. Eu acho que deleitei tudo aqui, ó.
1: César Menotti e Fabiano, essa nossa vida de cantor é uma vida de tropeiro.
2: É isso mesmo, Joca Martins. E vamos tropeando canções por essa vida.

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2: 5:07.
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2: Ô Luiz Cláudio, isso aí não é o tal da Rocha?
3: Mas, gente, eu conheci uma mina lá de São Paulo, tá tentando me ensinar essas coisas.
2: Mas não me venha com esse troço.
3: Sei lá,

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2: 5:36.
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0: certo que os nossos amigos do Grupo Rodeio estão chegando para cantar conosco essa canção. Capricha, Regis Marques!
1: É uma alegria muito grande para nós do Grupo Rodeio nesse sistema bruto cantar os quatro.

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2: 5:51.
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1: 6 horas em ponto.
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Após o silêncio da noite, o sol começa a despontar no horizonte, prenunciando um novo dia. Neste momento de paz, elevamos a Deus a nossa prece, pedindo-lhe que abençoe mais esse dia, que ora se inicia. Está no ar, a bênção matinal.

É que inicia, pedimos a proteção de Deus, rezando. Vinde, Espírito Santo, enchei os corações dos vossos fiéis e acendei neles o fogo do vosso amor. Enviai o vosso Espírito e tudo será criado e renovareis a face da terra. Oremos. Ó Deus, que instruístes os corações dos vossos fiéis com a luz do Espírito Santo, fazei que apreciemos retamente todas as coisas segundo o mesmo Espírito e gozemos sempre da sua consolação. Por Cristo, Senhor nosso. Amém.

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1: 6:11.
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Olha a hora, minha gente, vamos conferir agora o nosso horário oficial brasileiro. O relógio por aqui está marcando 6 horas 13 minutos.

0: Um bom dia, meu Rio Grande. Um bom dia, minha Santa Catarina. Gaúchos e catarinenses, nossos amigos e amigas aqui da área de abrangência do canal 100.3, sintonizados conosco. Bom dia!
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0: Alô, você em qualquer parte deste mundo afora, sintonizado então nas plataformas digitais de divulgação da Salete FM, para quem está em nossas redes sociais ou para quem está no nosso aplicativo. Bom dia!
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0: Estamos alcançando hoje o último sábado do mês de julho do ano de 2026, hoje é dia 25, e a partir de agora, depois da programação da madrugada, estamos aqui para fazer parte do seu despertar. Juntos vamos acompanhar o clarear do dia, a chegada desta manhã de sábado. E para isso, vamos começando o programa do Bom Dia da Salete FM. Está no ar a Hora do Chimarrão.
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0: Claro, Salete FM é a sua melhor companhia. A partir de agora, a Hora do Chimarrão, para levar até você muita alegria. Por isso, eu já quero começar dizendo muito bom dia e muito prazer. Eu sou seu amigo de todas as manhãs, Sandro Esquiua.
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0: E na trajetória do programa de hoje, bate-papo, alegria, descontração, notícias, boletins e informações. Mas principalmente para que o sábado comece com muita alegria e o nosso chimarrão tenha um sabor muito mais delicioso, muita música gaúcha. A música fandangueira, a música do Rio Grande do Sul, a partir de agora alegrando o nosso despertar deste sabadão.
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0: Sim, essa é a Hora do Chimarrão que está começando então. Vamos lá, vamos abrindo o programa. O nosso primeiro mate da manhã vai ser acompanhado primeiro pelos mirins e depois o Mano Lima. E é bem assim, ó. O Tranco da Morena Rosa.

0: Abrimos a hora do chimarrão deste sabadão. A primeira foi o Tranco da Morena Rosa com os Mirins. E fechamos com o Mano Lima, Espantando o Bagual.
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0: Informação e música na sua manhã. Tá aqui com a gente na hora do chimarrão. Bom dia para você que tá ligando o rádio agora. Quero já no iniciar do programa de hoje enviar em nome do programa Hora do Chimarrão os parabéns a todos os colonos, a você que faz a produção, que produz o nosso alimento, que põe na nossa mesa o alimento para a nossa subsistência. Muito obrigado, amigo colono, amigo motorista, pela sua profissão árdua e muitas vezes não bem valorizada, e que passa por muitos intempéries nesta lida do campo. Às vezes é enchente, às vezes é seca, às vezes a semente não vinga. Mas hoje é um dia especial de parabenizar você, viu? Então, amigos colonos e motoristas, hoje é dia do motorista também, aquele que transporta o nosso alimento, aquele que transporta a nossa riqueza de um canto a outro do Brasil e fora do Brasil também. Então, ao amigo motorista também, nossas considerações, nosso carinho, nosso abraço e os nossos parabéns. Parabéns, colonos e colonas. Parabéns aos motoristas e às motoristas também, né? Tem muita mulher que vai também na boleia do caminhão por este Brasil afora. E tem muita mulher que também trabalha na roça, no campo, na produção do alimento. Colonos e motoristas, sintam-se abraçados, agraciados e parabenizados em nome do programa Hora do Chimarrão por aqui. Parabéns! Em frente com o programa Hora do Chimarrão, vamos continuando. 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Tomei conta da chinoca naquela hora. 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Amar, morocha, não, respeito, sim, mulher, é 6:26, 6:26. Próximo bloco musical é Nativista, do Rio Grande do Sul. Vai começar com Joca Martins e terminar com o Pedro Hortaça.
2: Uma vez eu tive notícia que tinha um baile muito afamado, um baile organizado pelo seu Albano Miller, seu Bubi, né? Um baile velho ajeitado, um baile velho à moda antiga, e que ia ter uma gaita e um pandeiro, uma gaita roncando e um pandeiro pandeirando, mais ou menos desse jeito.

me refiro. Bem assim. Bueno, e aí fui me encaminhando pro baile. Mas eu vinha numa fase braba. Eu ainda não era contratado da Usa Discos. Tava judiado dos pinos, uma barbaridade, Alex. Olha, sofrendo umas quantas vezes. E, mas queria ir no baile, tava com vontade.

tomo pouca canjibrina e tal, vou passar a conversa no porteiro velho. Mas o porteiro era um porteiro velho da campanha. Tinha uns 2,5 metros de altura, mais ou menos, né, Bico? Não era pouca coisa. Aí, o homem velho, uma prateada atravessada na cintura, não tinha conversa que passasse naquela porta ali. Eu digo, bueno, pra mim entrar nesse baile afamado, pra mim entrar mesmo, não tem outro jeito. Eu vou ter que botar a mão nos cobres. E de vez em quando eu boto a mão nos cobres, não existe China pobre nem garçom de cara feia. 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

0: Começamos o bloco com o Joca Martins interpretando Recuerdos da 28. Fechamos com essa do Pedro Hortaça, Timbre de Galo.
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2: 6 horas e 37 minutos.
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0: Bom dia, você que está começando o seu dia aqui junto com a Salete FM, bom dia. É sabadão 25 de julho, é o último sábado do mês de julho deste ano, porque o mês vai terminar sexta-feira da semana que vem, tem 31 dias o mês de julho, então termina na sexta, sábado que vem. Vamos estar iniciando o tal do mês de agosto, sábado dia 1º, né?
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0: 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Baixe aí o volume, que vai vir mais música bonita por aqui, ou deixa bem alto para acordar a vizinhança, né? 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E agora então vamos para a música na hora do chimarrão. Está na hora de mais gaitaço por aqui. Nós vamos começar então com o Porca Véia e os gaiteiros do Grupo Cordiona, e depois o Grupo Candeeiro.
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0: Grupo Candeeiro encerrou bloco Alma do Rio Grande. Começamos com O de Casa do Porca Véia. Bom dia!
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2: 6:55.
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0: Dois minutinhos estão faltando agora para 7 horas. Bom dia, 7:02. 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
0: Vamos agora com a próxima música. A gente já vai ultrapassar a hora. Já estamos ultrapassando, né? Às 7 horas da manhã. Já estamos ultrapassando a primeira hora do programa e já vamos entrar para a segunda parte do programa. Música, depois intervalo comercial. E já voltamos aí para os blocos. Agora é só uma, só para virar a hora, tá bom, gente? A ti, meu velho querido, interpretação do José Mendes.

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1: 7:04.
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7: Na Salete FM, a sua melhor companhia, está continuando a Hora do Chimarrão, vai em frente ao programa da manhã por aqui, o programa do Bom Dia. Eu quero novamente cumprimentar, dizer bom dia a todos os ouvintes da Hora do Chimarrão. Nesta manhã de sábado, para você que está no nosso aplicativo, para você que está em nossas redes sociais, ou para você que está aqui no Rio Grande do Sul, ou em Santa Catarina, através aí da área de abrangência do canal 100.3. Bom dia! Último sábado do mês de julho, 25 de julho de 2026. Bom dia, seu Nilo Han, lá em Novo Hamburgo. Bom dia, dona Suzana. Aplicativo ligado, ouvindo a Hora do Chimarrão. Seu Nilo também felicita aqui através do nosso WhatsApp a todos os colonos e motoristas do nosso Brasil. Obrigado, seu Nilo. Um abraço aí em Novo Hamburgo. Diz que lá tá fechadinho de neblina, então tá mais ou menos igual aqui na barranca do Rio.

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0: 7 horas 9 minutos, 7 e 9. Próximo bloco musical é com Chiquito e Bordoneio, depois o Baitaca.
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0: Baitaca interpretou Negobão Não Se Mistura aqui no programa Hora do Chimarrão. O bloco começou com o Rincão dos Touros, Chiquito e Bordoneio.
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2: 7:16.
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0: Na hora do chimarrão, boletim informativo, agora traz então as manchetes dos principais jornais que circulam aqui pela região, Rio Grande do Sul e Santa Catarina, alguns virtuais também. 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Idosos com mais de 60 anos ganham prioridade absoluta e novo benefício no trânsito em 2026. Jornal Boa Vista de Erechim. Erechim recebe competidores de todo o estado para o Enarte Pré-Mirim, Mirim e Juvenil 2026. Diário Catarinense. De sapatos a máquinas agrícolas. Lei libera 15 bilhões de reais via BNDES a afetados pelo tarifaço dos Estados Unidos. Veja quem pode pedir. Diário de Santa Maria. Como o Vale Vêneto se prepara para os eventos de música e gastronomia. Diário Gaúcho. Lições que vêm com a elevação dos rios. Pioneiro de Caxias do Sul. Tradição do cooperativismo une geração pelo desenvolvimento. Zero Hora. Defesa Civil prevê ajustes no sistema de alertas no Rio Grande do Sul. E Correio do Povo, mais de 40% das cidades do Rio Grande do Sul foram afetadas pelas chuvas. São as manchetes dos principais jornais que circulam pela região nesta manhã. 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
2: 7:19.
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0: Boletim com a previsão do tempo e da temperatura aqui na Hora do Chimarrão. 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Previsão do tempo e da temperatura, informações com a Clima Tempo.
5: Neste sábado, o dia será de contrastes nas condições de tempo pelo país. No Paraná, um cavado meteorológico em níveis médios da atmosfera mantém condições para chuva forte e temporais, principalmente entre o norte, noroeste e nordeste do estado. Da região sul, o tempo segue firme e as temperaturas continuam agradáveis. O principal destaque da região sul fica para o Paraná. Desde cedo, a previsão de chuva entre o norte, noroeste e nordeste paranaense, com pancadas moderadas a fortes e risco de temporais em alguns pontos. E ao longo da tarde, a tendência é de diminuição da intensidade da chuva, embora ainda possa chover em alguns pontos. Na faixa litorânea norte gaúcha e no litoral sul catarinense, a circulação de umidade marítima provoca chuva fraca entre a madrugada e a manhã. E entre o fim da tarde e a noite, o fluxo de umidade na atmosfera favorece chuva isolada no oeste catarinense, sudoeste do Paraná e noroeste gaúcho. Já nas demais áreas da região sul, o tempo segue firme. Em relação às máximas para este sábado, as temperaturas podem chegar até os 27 graus em Belo Horizonte, 29 em Salvador, 30 em Recife e até os 35 em Cuiabá. Já em Curitiba e em Porto Alegre, máxima de 21 graus.
0: Depois de dias marcados por chuva intensa em diversas regiões do Rio Grande do Sul, o sábado será de trégua no tempo. Segundo a Metsul Meteorologia, o sol aparece entre nuvens na maior parte do estado, embora ainda haja períodos de maior nebulosidade. Apenas áreas do Nordeste Gaúcho, entre a Grande Porto Alegre e Serra do Litoral Norte, poderão registrar chuva fraca nas primeiras horas agora do dia. As temperaturas seguem amenas, com máximas pouco acima dos 20 graus na maioria dos municípios. Aqui no Alto Uruguai, a previsão também é de tempo firme durante todo o sábado, com predomínio de sol entre nuvens e temperaturas agradáveis. As máximas devem ficar dos 21 a 24 graus, proporcionando um dia favorável para atividades ao ar livre, após uma semana marcada por elevados volumes de chuva e transtornos provocados pelo excesso de precipitação. Apesar da melhora temporária, condições do tempo, a Metsul fez um novo alerta para a volta da instabilidade no estado. A chuva começa a retornar gradualmente entre o domingo e a segunda-feira, mas os maiores acumulados são esperados em dois episódios distintos ao longo da próxima semana. O primeiro entre segunda e quarta e o segundo entre o fim da semana e o início do mês de agosto. 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
1: 7:28 agora, por aqui na hora do chimarrão, 7:28, já passamos aí os boletins informativos, né? Tempo e temperatura, lá nas 7 da manhã os cereais, né? Opa, cereais hoje não, sábado não tem, né? Ah, foi antes, foi as manchetes dos jornais. Então agora vamos diretaço aí, meia hora ainda para o programa, vamos até as 8. Música do Rio Grande do Sul por aqui e o bate-papo na manhã. Bom dia. 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
1: 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Sete horas 32 minutos, 7:32, passamos para o próximo bloco musical. Começa com o Grupo Candeeiro e termina com os Mateadores.

0: Vem chegando o Gaiteiro, foi a primeira do bloco com o grupo Candeeiro. Terminamos com essa dos Mateadores, o Galope do Mouro.
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2: 7 horas e 39 minutos.
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1: 18 minutinhos, agora faltam para as 8 horas. 18 para as 8, por aqui na hora do chimarrão. Bom dia.
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1: 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Dezesseis minutinhos, então, faltam agora para as 8, 16 para as 8, vamos ao próximo bloco musical. Walter Moraes, Rebeldia, depois Dia de Chuva.

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0: Walter Moraes fechou o bloco. Dia de chuva. É o programa Hora do Chimarrão por aqui. Bom dia, bom dia.
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0: E agora vamos se encaminhando para o final do programa. Obrigado a todos pela audiência. Um bom sabadão, um bom domingo, bom final e começo de semana. Segunda às 6 da manhã a gente se encontra na Hora do Chimarrão. Daqui a pouquinho às 8 tem o Sabadão de Bandas aí com o Hélio. Um abraço a todos. Obrigado. Fiquem com Abre o Folo e Tio Bilia do Gaúcho Guapo, depois a Vaneirinha do Adeus dos Mirins e os Farrapos. Bom dia!

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1: 8 horas em ponto.
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0: Alô, muito bom dia, meus amigos e amigas. Nós estamos chegando aqui na sequência da Hora do Chimarrão.
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0: Isso aí, né, nosso amigo Sandro. Muito bom dia para vocês melhor... ouvintes, também patrocinadores, a galera que está na internet e no rádio. Hoje, 25 de julho de 2026, Sabadão de Banda está chegando.
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0: tudo que eu música sei. E alegria, rodada de festa dos finais de semana, participação de vocês, nossos amigos ouvintes, estimados aí, né? Ouvintes sempre do Sabadão de Banda, para vocês que estão conectados, em especial, sabadão aqui do final de semana da Festa Colônia Motorista, né? Hoje é dia do agricultor. E também do motorista, parabéns a todos vocês que produzem, né, a alimentação do Brasil e também transportam para o nosso país.

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0: é bonito.
1: Homenagem do Sabadão de Banda, equipe da 100.3, para vocês, guerreiros, né, dos todos os dias. Nosso reconhecimento, nosso apoio por muito mais valorização às categorias aí da agricultura familiar e também do transporte.
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1: Tamo aí, tamo chegando, 8-2, aqui na 100.3, Estação da Alegria. Fique ligadaço por aí comigo, né? É isso, é muito prazer, Hélio Miller. Estamos chegando aí, sabadão de banda.

8:06 agora, 8:06, muito bom dia para o Ebenezer, que assume o comando da poderosa 100.3, a rádio que te faz feliz. Vamos aí, tamo junto para vocês que estão conectados. 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Sabadão especial do Colônia Motorista, da Festa Municipal do Colônia Motorista Santa Bárbara, amanhã, na 32ª, né?

0: 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Muita gente dando alô, dando um sinal para nós, que bom, né? Ótimo final de semana, uns no trabalho como nós aqui, Ebenezer, né? Uns estão trabalhando, tomando um mate, um café, bem passadinho, mas colado, né, no rádio, aqui na Rádio Salete. Obrigado aí, estimados amigos e amigas, especial meu sempre amigo Dr. Luiz, né? Bom dia, Luiz Bazeta, trabalhando cedo no sabadão, hein?
1: Aquele abraço!
0: Isso aí, às vezes madruga por aí já no escritório, né? Bom trabalho para ti, abraço para a família, Deus abençoe. Sempre amigo, grande amigo, nosso amigo Luiz Bazei. Vai também a próxima para vocês que estão conectados aqui no Sabadão de Bandas, né? É, tá dando um alô para nós aqui também no Face, né? Obrigado pelo carinho, pela companhia. Meu amigo Milton Klein, pedreiro por demais, colocador de cerâmica aqui em Marcelino, né? Muito obrigado pelo carinho, vocês tomando mate conosco, graúdo. O secretário municipal também de assistência social, que está na comissão pessoal juntamente com o Gilei do esporte, né, Nico? Bom dia! Oh, tomando um mate bonitaço por aí. Hoje, né, tá avisando que tem transmissão ao vivo no Facebook do Xeré Colorado, né? É, e que estão aí na escuta acompanhando. Hoje tem primeiro jogo da final do Campeonato de Bocha Municipal na cancha da Gorete, né? É, Gorete veste Teixeira Soares, bem do ladinho aí. Isso aí, parabéns a todos, né? Às 14 horas aí, então, a final vai ser decidida na raça. Meu abraço, né, Nico? Abraço pra ti aí, tá dando parabéns também pra todos os agricultores e motoristas. Isso aí, né? Abração pra comunidade de Santa Bárbara, o presidente Fabiano Grando, toda a equipe que tá organizada, o Cauê Top Nejo, que faz parte aí desse grande evento, né? Que tá trazendo a voz de ouro dos bailões aí pra Santa Bárbara, amanhã o Cleito Borges, os apoiadores, toda a comunidade empenhada. E olha, tem uma fila de bolo aí que eu vi, sagado de bolo para detalhe. Imagina 5 horas de música gratuita aí, né? De acesso livre para você dos bailões, juntamente com o Cleito Borges ao vivo, né? Para você que é que nem eu, acredito que se criou ouvindo o JM, Cleito Borges, essa é uma oportunidade única, na estado ladinho, pertinho dele, dançando numa sola J. Depois nós vamos trazer mais detalhes para vocês sobre o evento, né? Você pode ir garantindo a sua reserva. É, o pessoal está fazendo as reservas, depois a gente vai estar explicando mais em detalhes, conversando com o Graciano Rezadori, aí de Santa Bárbara, sobre todo o detalhe da festa, infraestrutura, o acesso e esse evento que o pessoal está trabalhando muito para fazer, fechar aí 2026 com chave de ouro, né? Principalmente essa homenagem muito merecida a todos vocês, agricultores e motoristas. Então vamos chamar no palco do Sabadão, pode subir no palco do Sabadão, eles, a banda Rota do Baile, que vai estar em Santa Bárbara amanhã com Cleiton Borges.

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1: 8:15.
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0: Pai, alô, alô, escuta, solar, são pra vocês que estão ligadaço com nós, né? Ligadinho também no radinho, os que estão na internet, nos aplicativos, mas sempre dando uma carona, permitindo que a gente chegue na sua casa, no seu trabalho, no seu coração. 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Logo mais tem música boa pra vocês, né? Vocês que estão curtindo a nossa programação, a rodada de festa do final de semana. 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Marcelino Ramos, que está curtindo a programação conosco, grandes eventos, aí parabéns a todas as comunidades do interior também, né? Todo final de semana estão trazendo aí grandes eventos, envolvendo as comunidades, trocando visita, em especial também trazendo shows, né? E bailes aí de acordo com o gosto da nossa população marcelinense de toda a região. Fique ligado, depois nós vamos estar falando aí, né, da festa municipal do Colono Motorista amanhã em Santa Bárbara, Marcelino Ramos, com Cleiton Borges e Banda Rota do Sol, com 5 horas de matiné, entrada livre. Dia 2 de agosto, a festa de São Caetano, com Rogério Magrão e Banda, também com a benção dos veículos. E no outro final de semana, dia 8, o encontro do Dia dos Pais, que é o jantar aí gaúcho na linha Suzana, né? Abração para todas as comunidades que estão aí na rota das festas do Sabadão de Bandas, também da 100.3 de Marcelino Ramos. Clima bom aqui na Terra das Águas, para vocês que estão conectados conosco, né? Obrigado pelo carinho também, pela companhia. Galera que está curtindo a programação no Facebook, dando um alô. Vamos mandar a próxima do Cleiton, né? Que vai estar em Santa Bárbara amanhã. Vamos chamar ele aqui na nossa programação. Um alô ali pro meu amigo aí de Santa Catarina, né? Meu amigo Joel Kaiser, para sua esposa Gabriela e também pro Anthony, né? O filho Anthony que estão curtindo a programação, tomando mate, a família Kaiser. Abraçando o tamanho do Rio Grande pra vocês aí, né? Obrigado pelo carinho.
1: Abraço!
0: Isso aí, pela companhia, vocês que fazem a festa no final de semana, né? Essa audiência de vocês aí que nos deixa feliz e motivada pra trazer muito mais bandinhas. Pra você que gosta de arrastar o pé, curtir uma de boa no final de semana. Tamo aí, tamo junto, né? O pessoal que tá no Face também, ó, Daíro de Oliveira, Popular Chiquinho. Minha amiga Soili Luco, meu seu Vitorino, bom dia. Meu amigo Flávio Narcia Ruessel, bom dia para o senhor, para a família. A minha amiga Rosilei também, muito bom dia, ótimo final de semana para ti. Minha amiga, meu amigo Celso. Alô, Celso, é a dona Ana, escutando sempre o programa do Hélio Miller. Obrigado, né? É o meu amigo Chapuz aí, a minha amiga Noili. Obrigado pelo carinho, a galera aqui da Von Miller. São Caetano aí, a família Fávera, Rosalito mandando mate conosco, Valério, o pessoal tá se organizando aí, né? Pra festa do Colônia Motorista, isso aí. Vamos lá, vamos homenagear esse homenageado, né? vocês aí que prestam serviço também para a agricultura. Lourdes Albani, Altair Albani da Volta Seco, Tito, né? É, fizeram até um bolo azul para ele, né, do Grêmio aí para a festa amanhã, né? Aí o Sebastião Machado, muito bom dia para a senhora. Luísa Zucchi, o Zucchi da Chapeação aqui, Pintura Zucchi, o Magrão. É o Magrão aí, a dona Guilmar, Deninha São Paulo, o Adelmo, né? O Adelmo disse que vai chegar cedo para a festa em Santa Bárbara amanhã, né, Adelmo? Vamos arrastar o pé aí numa só lajota em Santa Bárbara. Isso aí, né? Neiva Arigeli, família Arigeli, ótimo final de semana para todos vocês aí também, de Suzana, família Alza, minha amiga Francisca. Alô, minha amiga Carmen Turato de Concórdia, né? Final de semana. Parabéns aos caminhoneiros e todos os motoristas. Hoje, dia 25 de julho, né? É isso aí. Então, depois nós vamos atender o pedido da senhora aí, tá bom? Márcio e a Júlia e a Sirlene, né? Bom dia para vocês de Concórdia. Alô? Opa! Pessoal de Concórdia que estão botando o pé na estrada amanhã para vir com Rota do Sol e Keito Boy Santa Bárbara aí. Pessoal de Santa Catarina, né? Então, pessoal que está ligado conosco, Rudimar Stein, Concórdia também. Obrigado aí pelo carinho, pela companhia de vocês, família Stein, primo aí de Concórdia. Delcio Zampiva, bom dia para o senhor e sua esposa. A Leonir Ficanha, muito bom dia. Vamos lá, né? Muita gente na rota por aqui. Marlene Herder, bom dia. Adoro muito esse programa, sempre escuto. Grande abraço para vocês também. Ótimo final de semana. Obrigado, né? Vanderlei Detone, vamos lá. Lá de Santa Catarina. Alô, a galera Borges, né? Meu amigo Gilson, sua família. Lá de União do Oeste, Santa Catarina. Abração para vocês aí. Antônio... Olha só, Ebenezer, estamos longe aí, né? Lá na Serra Gaúcha, meu amigo Antônio Weber. Bom dia, Galdério. Bom dia para vocês. Ótimo final de semana. O alemão Günther Gutner. Bom dia para o senhor, ótimo final de semana. Vai também para Beatriz Cavalcante. Vai para a galera que está curtindo a programação. Aí, a minha amiga Joana. É isso aí. Sobe aí, Cleiton Borges. Vamos lá, ele que vai estar em Santa Bárbara ao vivo amanhã na Festa Municipal do Colono Motorista. Promoção de Santa Bárbara com apoio da Prefeitura Municipal. Música.

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1: 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Para vocês que estão ligados conosco, obrigado pelo carinho e pela companhia, né? Audiência lá em cima, volume no 12. A galera que está curtindo a nossa programação, agradecemos também a vocês, estimados patrocinadores, né? Que trazem aqui a boa música, a alegria, e vocês também que trazem os eventos da nossa comunidade, né? Obrigado pelo carinho de todos, bons negócios, né? As empresas que fazem parte do Sabadão e chegando no palco do Sabadão, a Rainha de Marcelino, né? Muito bom dia para Leila, Rainha do X, né? É, Rainha do X. Abraço ao Rodolfo, que tá por aí curtindo a programação no mate, bem caprichado junto, né? Parabéns aí a vocês pelo serviço que prestam, Marcinho Ramos. A Rainha do X tá chegando junto no Sabadão de Bandas, né? Para vocês que estão curtindo a programação, que ainda não saboreou a delícia aqui do X de Marcinho Ramos, é, pode chamar aí, né? É, bom dia para vocês, X da Leila. O sabor que se assina com X pela Rainha da X Marcelinense, né? A Leila, o senhor Rodolfo que tá por aí, precisou a 99700-1243. Depois nós vamos estar comentando mais na frente aí da programação sobre um sorteio que vamos fazer a semana que vem. É, e para vocês que não conhecem, que conhecem, sabem, né? É o sabor, a delícia que tem o X aí da Leila de Marcelino Ramos. Então sejam bem-vindos ao Sabadão de Bandas. O sabor que se assina com X está aqui em Marcelino, né? A Rainha do X, Marcelinense, a Leila, seu Rodolfo, que estão por aí curtindo a programação do Sabadão de Bandas. 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Vamos lá, né? 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É, todos esses nossos patrocinadores que vão também nos proporcionar uma entrevista agora sobre o evento municipal do Colônia Motorista. 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Muito bem, para você que está aguardando, ainda tem dúvidas, precisa fazer uma reserva, quer saber como chegar e como vai funcionar a festa municipal amanhã do Colônia Motorista Santa Bárbara, promoção da comunidade e também com o apoio da Prefeitura Municipal, nós vamos conversar agora com o Graciano Rezadori, é um jovem empreendedor aí também que faz parte da comunidade, está sempre envolvido nos eventos aí de Santa Bárbara, Marcelino Ramos, o pessoal que está trabalhando na cozinha, o pessoal que está na churrasqueira organizando essa baita festa aí, em homenagem a vocês que merecem Colônia Motorista no dia de amanhã, né? Então nós vamos botar no ar aqui, vamos fazer uma ligação para o nosso amigo Graciano, já vamos conversar com ele aqui, através das tecnologias da Central da 100.3 FM de Marcelino Ramos, né? Pessoal que está ligadaço conosco, está nos acompanhando, então nós vamos aguardar aqui a conexão com ele. Alô? Alô, bom dia, Graciano.
2: Bom dia.
1: Tudo bem, tudo certo? Como que tá a programação para amanhã em Santa Bárbara? A 32ª Festa Colônia Motorista, expectativa, organização. Conta um pouco mais para nós, para os ouvintes que estão se organizando para chegar junto aqui em Marcelino Ramos.
2: Tudo certo, Hélio, tudo certo. Estamos na expectativa de receber um público bem grande. Estamos assim na ideia de fazer uma das maiores festas aí, se não uma das maiores de Santa Bárbara, festa municipal, né?
1: Sim.
2: Então, uma expectativa bem grande.
1: É, a gente já sabe que a comunidade é a 32ª festa, né, Graciano? Você já tem esse conhecimento de organizar esse tipo de festa aí, a comunidade tem toda essa infraestrutura e a organização para as pessoas que vão participar no dia de amanhã. Pode ter a liberdade de falar um pouco sobre a programação, sobre o que vocês estão pensando e organizando para as pessoas que vão chegar até aí.
2: Isso aí, Hélio, bem lembrado, a nossa estrutura aí foi reforçada, estamos com alvará de bombeiros ativo, extintores, saída de emergência, toda a estrutura aí para dar segurança aos participantes aí. Eu vou para a programação, então, convidar o pessoal, que para chegar bem cedinho aí, 10 horas, vamos ter a Santa Missa, né? Uma missa diferenciada, com cantos sertanejos, violão, gaita, para quem gosta, um negócio bem legal.
1: É uma celebração aí voltada para homenagear o próprio Colônia Motorista, né, Graciano?
2: Isso aí, para homenagear o Colônia Motorista, exatamente. Às 11h30 vamos ter um desfile, né? Aquele tradicional desfile das máquinas agrícolas, com bênção, né? Quem
1: Sim.
2: quiser vir com um trator, estamos com um convite aí, né? Trator e outras máquinas, né?
1: Caminhão, veículos,
2: aquele almoço, enfim, que o pessoal já conhece, carne de gado, carne suína, galeto, linguiça campeira, arroz, pão, cuca, saladas, naquele padrão, né?
1: É um buffet completo com todos esses ingredientes aí, né, né, Graciano?
2: Isso aí, é um buffet, né? Um buffet, como o pessoal já conhece das outras festas, um buffet livre. Aí quem quiser, tiver interesse, reserva conosco, né? O valor de R$60, adulto, né?
1: Sim. Eu estava olhando aqui, as crianças aí, os adolescentes entre 6 e 12 anos pagam somente 50%, né?
2: Isso aí, paga meio ingresso daí. E uhum. abaixo disso daí não paga ingresso, né?
1: Pessoal que tá pro almoço, o Graciano também vai concorrer a prêmios aí, né?
2: Isso, vamos ter vários sorteios, inclusive vamos ter o sorteio de um ar-condicionado aqui na festa.
1: Opa.
2: Quem vier e comprar um cupom conosco aqui, vai ter as meninas vendendo rifa, teve gente que vendeu também aí antes da festa. Vamos ter o sorteio de um ar-condicionado aí na festa, que é uma novidade também na festa desse ano.
1: Tá, as pessoas que estão ligando, Graciano, assim, algumas coisas que são importantes que vê assim, nas divulgações também, que é a questão de vocês, das pessoas que vêm reservar os ingressos e também mesa e os talheres que o pessoal tem que trazer, né? Porque é um evento grande e a comunidade não tem toda essa estrutura para.
2: Isso aí, exatamente, Hélio. A gente precisa que o pessoal reserve com uma certa antecedência entre hoje à tarde, hoje à noite já, para a gente se organizar com lugares. A gente está assim, ó, com a capacidade já quase esgotando, né? A gente não tem muito espaço.
1: Sim.
2: Então, se o pessoal conseguir reservar conosco, ajuda bastante para a gente se organizar aí, né?
1: Com certeza. O pessoal, Graciano, que vem à tarde aí no evento à tarde, que o pessoal tá uma expectativa muito grande, evidentemente, do almoço, da festa aí, toda a organização do evento. À tarde, em virtude aí de vocês estar trazendo para Marcelino, para Santa Bárbara, aí, em especial para o Colônia Motorista, o Clayton Boys e a banda Rota do Baile, né?
2: É, isso aí, esse ano a gente investiu bastante em bandas, né, então, uma das melhores bandas da região, aí uma estrutura grande da Rota do Baile, que é uma estrutura, assim, que vai cumprir com um evento grandes, né, e o Clayton Borges, que não dá, né, pra dizer que, sem sombra de dúvidas, é um dos nomes mais conhecidos aí dos bailões, né.
1: Com certeza. Viu, Graciano, falando ainda sobre essa questão do baile, do almoço, as pessoas que queiram ainda fazer as reservas, que estão fazendo muito, a gente tem acompanhado aí o grupo da comunidade, que é bastante, a questão das reservas, os contatos, aí, se puder passar para nós, faz favor, para quem está nos acompanhando.
2: Sim, com certeza. Assim, reservas, então pode ser comigo no 99951-2978. E também pode ser com o Fabiano no 54 99972 2497. Aí pode ser pelo WhatsApp, que é melhor ainda, né? Sim. Questão ali do sinal aqui da gente, estamos com o Starlink aqui para dar conta das reservas, então pode chamar no WhatsApp que a gente já reserva.
1: Tá bueno, então, nós estamos conversando aqui com o Graciano Rezador, para quem tá ligadaço conosco, está acompanhando o programa do Sabadão de Bandas. Com relação à chegada até aí, Graciano, eu sei que quando a gente fala da galera da região de Viaduz para cima, Gaurama, Erechim, de Massimiliano, dessa outra região aí, tem os acessos pela 126. Quando a gente sabe que está em obras aqui na região de baixo, o tempo está um pouco meio clima, assim, não tem previsão de chuva, né? Mas estrutura e espaço vai ter o mesmo no local. Essa rota alternativa para as pessoas que saem daqui da cidade de Marcelino, que vêm pela Ponte Férrea, que vêm pela BR-153, as pessoas que estão reservando ingresso em Santa Catarina, o roteiro para chegar até aí.
2: É, a gente recomenda assim, ó, o pessoal que vem de Viadutos, Erechim, Gaurama, é só vir normal, né? Vim para o Pinhalzinho, a 126 tá bem, bem boa aqui, né? Sim. Não tem erro. O pessoal que vem de Maximiliano também segue pela 126, vem até aqui. Aí o pessoal que vem de Marcelino, a gente pede para não vir ali pela obra, né? Vim por Pinhalzinho também, né? Sim. Vai pelo asfalto, vai até Pinhalzinho e depois vem para Santa Bárbara. Dá apenas 6 km de chão, né? Sim. Então quem vier pelo asfalto, vier por viadutos, Pinhalzinho, apenas 6 km de chão, estrada boa, estrada geral, né? Então não tem erro. Acesso está 100%, é só chegar.
1: Está organizado. Então as pessoas que estão nos acompanhando, nos escutando, que chegam até na cidade aqui de Marcelino, podem subir sentido aí São Caetano, Pinhalzinho, no distrito aqui de Pinhalzinho, o distrito mais próximo aqui da cidade, sentido Erechim. E aí pega ali, entra para Santa Bárbara, sentido Maximiliano de Almeida, já está chegando junto na festa aí em Santa Bárbara. A segurança, você tinha comentado o clube, que está tudo em dia, tudo ok. Negócio da estrutura de bombeiros, enfim, no local. Vai ter segurança também na tarde da manhã, Graciano?
2: Isso aí, Hélio, vale a pena ressaltar. Vamos ter, inclusive, um brigadista, tá? Um brigadista presente no evento. Pela capacidade de pessoas e pela quantidade que vai ter de pessoas, a gente tem um brigadista. E vamos ter segurança também no local. Que segurança bom. Completa aí.
1: Que ótimo. Eu te deixo o microfone à disposição.
2: Outra coisa, Hélio, que vale a pena ressaltar, o pessoal às vezes que pergunta bastante se vai ter cartão, vai ter Pix, né? Que bastante gente às vezes não traz dinheiro. A gente vai ter Pix então, tá?
1: Tá.
2: Vamos ter Pix e dinheiro. Se tiver dinheiro, melhor. A gente prioriza a questão de fila, né? Mas vai ter Pix também então aqui.
1: É, facilita muito pro pessoal que hoje em dia, né? Trabalha muito com moeda digital e Pix, pagamentos aí online, enfim. Então vai ter toda essa estrutura também disponível.
2: É, isso aí. Vai ter para facilitar também o pessoal que até que tem dinheiro na conta e vamos gastar em cerveja.
1: Isso aí. Evita vir pela obra aqui, então, as pessoas dando mais uma reforçada, né? As pessoas é importante que vão aí por Pinhalzinho, entram aí sentido a festa, vão pelo asfalto, né? Vão pelo asfalto, vão chegar seguro na festa e lá também o pessoal está tudo organizado para isso. Mais uma vez, parabéns aí por você estar trazendo esse grande evento aí juntamente com a Prefeitura Municipal. Essa banda, né, que é a banda dos bailões aí do Sul, e também o nosso amigo Clayton Bosch, que vai estar ao vivo em Santa Bárbara amanhã, 5 horas de música, e é para arrastar o pé, né, Graciano?
2: É, isso aí, é para ir até a noite dentro aí, escutando Clayton Bosch e Rota do Baile.
1: Como é a festa do Colônia Motorista amanhã, Graciano, você também é agricultor e também é motorista. Eu vou te deixar o microfone à disposição para tu falar alguma coisa sobre isso e também para deixar o convite final para a comunidade. Fico à vontade.
2: É isso aí. Então, assim, é uma festa que homenageia, né, duas grandes classes, né, que é o colono, que é o que alimenta o mundo, né, e o motorista que transporta, né. Então, vamos dizer assim que é dois, né, duas profissões muito importantes, né, hoje, se não uma das mais, né, importantes, é que se movimenta o Brasil, né, movimenta o mundo. E quero agradecer aí, Hélio, pela presença, né, pela oportunidade, e sempre à disposição aí na comunidade, sempre ajudando a gente aí, né.
1: Muito bem, aí. Parabéns aí, então, para você, para a comunidade toda, o pessoal que está organizando esse evento, e desejar sucesso, né? Deixar todos aí no convite a entrevista que fizemos então aí com o Graciano. Abraço, Graciano.
2: Abraço, valeu, Hélio. Abraço.
1: Isso aí, vamos lá então. A comunidade de Santa Bárbara que está trazendo esse evento para Marcinho Ramos, aí, parabenizar todos vocês que estão trabalhando e muito, né? A gente tem acompanhado aí para pessoal que vai fazer a festa junto também com segurança, né? Se alimentar bem de meio-dia, vai ter carne gado, carne de porco, linguiça campeira tradicional da comunidade e toda uma linha de salada aí, de bufês para vocês na hora do almoço e depois da tarde, então, Arastalpé com ele, Cleiton Borges, que está chegando no palco do Sabadão!

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1: 8:50.
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5: Garota das bandinhas aqui do Sabadão, nesse finalzão de semana com vocês. E que baita final de semana! 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Galo tá cantando, né? Estão renovando o chimarão, tomando mate conosco, um café gostoso, porque merece também a final de semana. Pessoal que está se organizando para a festa do colono motorista, já vai apartando ali os pratos também, né? Os talheres, é importante trazer junto. Salgado e doce, bolo do capricho tem de fila aí, né? Pessoal, tá umas imagens bonitas em Santa Bárbara. Pessoal que está preparando também a carne, o churrasco, a linguiça campeira para amanhã, né? Pessoal que está curtindo a programação aí, sejam todos bem-vindos à Festa Municipal do Colono Motorista em Santa Bárbara amanhã. 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Bom dia! 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É, depois do mês de junho, da festa junina, vem o mês de julho, grandes eventos em Marcelino Ramos, nas rotas aí dos grandes eventos, tem a festa municipal do Colônio Motorista, 32ª já de Santa Bárbara, Marcelino Ramos, com Cleiton Borges e a banda Rota do Baile no dia de amanhã. No dia 2 de 8 tem a tradicional festa de São Caetano e São Cristóvão, sai aqui a procissão dos veículos, às 9h30 aqui da praça, para debaixo em frente à Igreja Matriz. Chegada é com a bênção do veículo em São Caetano, meio-dia baita churrasco da comunidade, e à tarde tem ele, Rogério Magrão e banda em São Caetano, né? Mais um grande evento no próximo final de semana. A comunidade de São Caetano aguarda vocês aí, tem espaço para estacionamento, tem espaço para estar ao pé com Rogério Magrão. Tem suco também aí, né? De cevada, é isso aí, né? O pessoal tá inspirado aqui, vamos aguentando aí. Hoje é sábado, amanhã é domingo. Tem festa sim, senhor! Para você que tá ligando aí o rádio agora, que é da região da cidade de baixo ou de Santa Catarina, né? É importante quando chega na cidade seguir pelo asfalto até Pinhalzinho. Chega até Pinhalzinho e entra aí, à esquerda vai a Santa Bárbara. 6 km adiante você já chega na comunidade, né? O acesso está organizado também para você chegar na festa em Santa Bárbara amanhã, Marcelino Ramos. Abraço pro Cauê Topnejo, parabéns, hein? Grande divulgador das bandas. Também ele que traz esses eventos aí para nossa região. Então pode chamar o Cauê Topnejo, vai estar junto na festa amanhã, né, Cauê? É um jovem também agricultor aqui de Viadutos, né? Que está envolvido nesse grande evento em Santa Bárbara, trazendo aí Cleiton Borges e Rota do Baile. Alô, vocês que estão na escuta, mandando um alô para nós, Dona Terezinha e Luiz, né? Muito bom dia para a senhora. Obrigado pelo carinho, pela companhia.
6: Aquele abraço!
5: Minha amiga Terezinha, seu Luiz, pediu uma bandinha. Bom dia para Zelinda Cadore, né? Para a senhora que estão curtindo a programação, ótimo final de semana. Pro meu amigo Cabinho, né? Popular Cabinho Libig de Coronel Teixeira. Alô, Carmen Turato de Concórdia, galera que vai estar chegando amanhã por aí também, né? Eles estão pedindo para homenagear o Colônio Motorista. Eu quero mandar um abraço pro Valério Fávero e o Vitor, né? Prestação de serviço e construções.
6: Aquele abraço!
5: Prestadores de serviço também na área da construção e de São Caetano, que estão homenageando todos os colônios motoristas, dando os parabéns para vocês que produzem a comida do Brasil e transportam o desenvolvimento, né? Então, conforme foi solicitado também pela minha amiga Carmen Turato, pediu para rodar uma música, vamos junto na carona de vocês, caminhoneiros, motoristas, em homenagem à Colônia Motorista, nesse final de semana aqui do Sabadão de Bandas.

Agora são 9292, abraço para vocês que estão conectados conosco. Nosso vereador e amigo Fernando Cassol, pessoal do Parque Quinto Rancho, né? A galera também do Posto Shell que estão homenageando os colonos e motoristas pela passagem hoje do colono e motorista de todos os dias, né? 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Bora lá para as bandinhas, né? Bora subir o volume, logo mais vai estar passando por aí na sua casa, no seu trabalho. Obrigado por você proporcionar eu chegar aqui na cozinha da casa de vocês, perto do fogão, no seu trabalho, no seu carro, né? No seu transportes. Obrigado aí, sempre por a gente estar junto nos finais de semana, aqui através da 100.3, agora no mês de setembro, cravando já 15 anos de Sabadão de Bandas, graças aí a toda a equipe coordenada pelo nosso mestre Jean Fabiano, a vocês que nos deram a oportunidade e também a vocês ouvintes e patrocinadores, né? É, vocês que curtem o final de semana, vocês que são ouvintes todos os fins de semana conosco aí. Então, um grande abraço e Deus ilumine a todos. Vamos trazendo mais uma bandinha para vocês que estão conectados, porque aqui é sábado, é final de semana. Música.

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1: Agora são 9 horas e 13 minutos, 9 e 13 para vocês que estão conectados. Amanhã, grande evento em Santa Bárbara, Marcinho Ramos, da Festa Municipal do Colono e também do Motorista, né? O pessoal que está aí ligadaço conosco. Abraço para o nosso prefeito municipal, Delfim. Está sempre conectado conosco também aí. Mandando um abraço para todos os colonos e motoristas, homenageando também parceiros aí da Festa Municipal do Colono e Motorista, né? Santa Bárbara teve a iniciativa já há 32 anos de fazer esse evento em homenagem ao Colono e Motorista, e a prefeitura já há muitos anos oficializou, né? E entrou no calendário de evento e hoje é um dos grandes eventos aí que fazem parte, entre outros, aqui do nosso município. Um abraço para vocês que estão conectados, meu amigo Alcide Schwing, a dona Salete, muito bom dia para vocês que estão conosco no final de semana. Abraço, né? É isso aí, estamos tomando um café por aqui também junto com o Gia Fabiano. Logo mais tem a programação aqui do Espaço Aberto com vocês, né? De interesse também especial aí dos agricultores.

entrevistas. E vocês que estão aí nesse final de semana conosco. 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Pode gritar que vem mais música aí, né? É isso aí, pode dançar de ladinho. Amanhã tem Cleiton Borges ao vivo em Santa Bárbara, banda Rota dos Bailes, né? É isso aí, pode dançar de ladinho, pode dançar e fazer festa junto amanhã ao vivo, entrada livre. Vai ter segurança, tem estacionamento, tem espaço para vocês aí, né? É abração para vocês aí, então, que estão curtindo a nossa programação. Aquele abraço! É, abraço pro meu amigo Osnir Magdães, né? Magdães, é isso aí. Tá mandando uma música pros primos aí de Piratuba. Um abração aí para vocês, Santa Catarina, nossos irmãos. Abraço para ti, né? Pra família Magdans aqui que estão curtindo nossa programa. A prof. Magdans, né? Com muito orgulho aí. A prof. Lia, né? Obrigado aí, a avó que tá por aí, né? É isso aí, obrigado pelo carinho também, pela companhia de vocês aqui de Marcelino Ramos. Vamos lá então para vocês que estão curtindo nossa programação, a nossa raiz, a nossa origem. São Domingos, Volta Grande e Volta Seca, Santa Bárbara, né? A gente sabe muito bem como que é a vida do agricultor. A gente sempre pensa em ir para frente, né? Mesmo com dificuldades. E vocês motoristas que transportam a nossa riqueza, é a nossa homenagem.

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1: Tamo aí, né? Essa vai pro Derlan, sua esposa, pessoal que tá por aí, né? Derlan, camisa do Grêmio, tomando mate, curtindo o sabadão. Abraço! Pra você que tá em Marcelino Ramos, chegando na cidade e ainda não conhece o X da Leila, né? É, o sabor aqui é que se assina com um X em Marcelino Ramos, né? Assinado aí pela rainha do X, nossa amiga Leila. 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Parabéns e abraço para vocês que estão sempre levando essa delícia para as pessoas e para os turistas aqui de Marcelino Ramos. 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Quero mandar um abraço aí pro William, né? A galera aí, os proprietários, o William e a Dona Lígia, jovens investidores, né? Isso é a rede de farmácias de Marcinho Ramos, agora com 3 farmácias, né? Na Rua Doutor João da Silveira, junto à Associação Hospitalar, aqui na Praça Padre Basso e também na antiga farmácia do Tile aí, né? Abraço para a família do Tile, que prestaram serviço há muitos anos em nossa comunidade, agora passando aí para os jovens empreendedores com novos investimentos e atendimento também aqui no centro da cidade, bem do ladinho do mercado e açougue Belé, né? Abração para vocês aí que estão curtindo a programação, sucesso na empreitada, né? Vocês aí que estão chegando junto, empolgado, investindo também em Marcelino Ramos, né? É isso mesmo, né? Líder popular vem chegando, a farmácia popular de Marcelino Ramos, diz o William, né? Lugar de tradição, mas que agora tem cara nova, com energia nova e gente, né, que está investindo e cuidando da nossa terra aqui em Marcelino Ramos, né? Então, um abraço para vocês e sucesso! Canta, galo, que você tem razão, né? Eita! E amanhã que eu quero ver, né? Podem fazer uma selfie, pegar ali uma assinatura do Cleiton Borges. Vai ter festa em Santa Bárbara do Colônia Motorista. Vai ter fumaça ali em Santa Bárbara, na Voz da Serra, né? Já tem aí o Esporte Clube Voz da Serra. Abraço pro Fabiano. Toda a diretoria, apoiadores, né? A Prefeitura Municipal, a galera que está envolvida nesses eventos aí, porque, né, o agricultor e motorista merece, né? Fazer uma festa desse porte aí em Santa Bárbara amanhã, com Rota do Baile e Cleiton Borges, né? Vamos subir no palco, vamos trazer mais uma da Rota do Baile que está chegando no palco do Sabadão de Banda e amanhã vai estar ao vivo em Santa Bárbara.

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6: Bom dia para vocês que estão conectados conosco. Abraço para minha amiga Salete Zampiva. Ótimo final de semana. Vereador Pablo Salgueiro, né? Estamos na lida aqui na escuta. Parabéns ao Colônio Motorista pela passagem do seu dia. Em homenagem aí do nosso amigo e vereador Pablo de Lima Salgueiro. Abraço e bom final de semana. Fiquem ligados, né? Fiquem de olho na rede social a partir de segunda-feira aí no Facebook do Hélio Miller Oficial, né? Aí nós vamos estar fazendo, tá abrindo um sorteio para fazer no próximo sábado aqui do X da Leila, né? É o X, a moda da casa, pros pais, em homenagem ao Dia dos Pais, né? Você vai botar ali o nome do seu pai, nome de um pai amigo. Mas a gente vai estar lançando na segunda-feira na rede social. Você pode entrar lá, seguir as regras aí no Facebook e depois... No próximo sábado nós vamos estar junto com a equipe da 100.3 fazendo um sorteio eletrônico. Qual é o pai que vai levar um X em um refri aí do X da Leila, né? A rainha do X aqui de Marcelino Ramos está homenageando aí os pais no mês de agosto. Finalizando a nossa programação, está chegando o nosso amigo Jean Fabiano com o programa Espaço Aberto com informação da nossa comunidade de interesse especial nesse final de semana, os agricultores, das agroindústrias, da Imater aqui de Marcelino Ramos. Abraço para vocês, meu e do Benezer. E segue o roteiro de final de semana aqui na 100.3, né? Fiquem ligados. Deus abençoe a todos. Nós vamos fechar aqui com o Cleiton Borges, que vai estar em Santa Bárbara amanhã, né? Feliz festa aí do Colônio Motorista, todos no convite. Parabéns aí a vocês, colonos e motoristas.

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1: 9:35.
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0: É, 9 horas agora com 35 minutos. Bom dia meu amigo, bom dia minha amiga, bom dia gaúchos e catarinenses, tudo bem? Estamos chegando, né, a partir de agora, aqui na programação da Rádio Salete. Sábado, hoje, dia do agricultor, dia do motorista, dia do colono, dia do motorista, 25 de julho de 2026. Nós estamos chegando a partir de agora para fazermos companhia para vocês até às 11h20 da manhã. Está no ar o programa Espaço Aberto. Comunicando, Jean Fabiano. Hoje quem chega vai ficar conosco aí na parte técnica. Manda um abraço, nosso colega, nosso amigo Ebenezer. É, o B tá aí, manda um abraço. 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Delfim, Silvana, Pedro, né? E todo o pessoal. 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E claro, mesmo com esse clima mais friozinho, você pode aproveitar o parque termal também, né? É, termas de Marcelino conosco também aqui no programa. 9h37, olha, hoje depois das 10 da manhã a gente vai estar recebendo o pessoal da Emater, aqui de Marcelino Ramos, para trazer informações sobre uma atividade que vai estar acontecendo aí no próximo dia 30, né? Então fiquem ligados, você que quiser aproveitar, participar dessa atividade também, muita gente já recebeu o convite, né? Mas o pessoal vai estar por aí para dar detalhes, enfim, falar um pouquinho sobre esse evento promovido pela Emater. 9h38, ótimo sábado, obrigado por permitir que a gente entre aí na sua casa, no seu trabalho, fique aí fazendo companhia pra você. Chiquito e Bordoneio.
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0: 9:41, programa Espaço Aberto, momento da reflexão, Padre Reginaldo Manzotti.
1: Bom dia, querido povo de Deus, hoje é dia de São Tiago Apóstolo, hoje dia de São Cristóvão, razão pelo qual, não só hoje, mas a semana inteira estamos pedindo, né? A travessia da vida, os motoristas, taxistas, caminhoneiros, sempre bom rezar, viu gente? Sabemos que as mortes são muitas no trânsito. Você sabe, todo dia nós temos esse encontro marcado. Vamos rezar? Em nome do Pai, do Filho e do Espírito Santo. Amém. Senhor Deus, somos peregrinos nesta terra. Caminhantes no itinerário da vida. Rumo ao encontro definitivo contigo. Senhor, que nos destes como exemplo São Cristóvão, que atravessou a correnteza furiosa de um rio com toda firmeza e segurança, carregando nos ombros o menino Jesus. Ó Deus, fazei que também nós, mesmo carregando as nossas cruzes, nossas dificuldades, mesmo com fardo pesado, consigamos com firmeza e segurança enfrentar corajosamente todas as correntezas, toda a tempestade, toda a tribulação, de modo particular, por intercessão de São Cristóvão, fazei com que saibamos valorizar a vida, sabendo conduzir os nossos veículos no trabalho, no lazer. Dai-nos, Senhor, acima de tudo, serenidade quando o trânsito estiver caótico. Tirai a agressividade nas palavras e nos gestos. Que saibamos respeitar o direito dos outros. Senhor, afaste de nós o perigo de provocarmos acidente. Então, que saibamos respeitar as leis do trânsito, as placas, os sinais, as advertências. Senhor Deus, dai-nos paciência e serenidade e discernimento para respeitar o limite de velocidade. Afaste toda e qualquer bebida, embriaguez. Protegei-nos, Senhor, dos acidentes, do assalto, dos perigos. Senhor, por intercessão de São Cristóvão, no trabalho ou no lazer, abençoai-nos na condução dos nossos veículos e na condução de nossa vida. Amém. São Cristóvão, protegei-nos. São Cristóvão, guardai-nos. Bom dia a todos.
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3: 9:45.
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0: É, programa Espaço Aberto. Manhã de sábado. Bom dia, bom dia, bom dia, meu amigo, minha amiga. Você que tá aí ligado conosco, né? Há pouco fez companhia aí pro Hélio Mi. Fez companhia aí pro Hélio, agora tá aí com a gente. Obrigado pela audiência, ótimo sábado, final de semana aí de eventos, de festas aí na região, né? E um abraço pessoal aí lá de Santa Bárbara, né? É, o pessoal tá organizando aí a festa, um abraço para vocês, tudo de bom. 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Vamos lá, minha gente, vamos trazendo mais música, programa Espaço Aberto, trazendo para vocês... Vem aí, Marília Mendonça.

19 horas agora com 51 minutinhos. Programa Espaço Aberto. Você que está chegando agora, bom dia, ótimo sábado. A gente vai com vocês até às 11h20 da manhã. Daqui a pouquinho a gente vai bater um papo, trazer informações para você, né? O pessoal da Imater vai estar por aí para a gente dar detalhes aí do evento que vai estar acontecendo aí na próxima semana aqui em Marcelino Ramos. Todo mundo convidado, enfim, fiquem ligados aí para saber mais detalhes dessa programação. 9h52, vamos fazer o seguinte, vamos trazendo música agora? Vamos recordar no programa, Jota Quest.

0: Agora são 9:57. É o programa Espaço Aberto. 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Fazer o seguinte, vamos trazendo mais música, né? Possivelmente daqui a pouco tem notícias na hora certa para você e depois bate-papo chegando, a informação chegando nessa manhã de sábado. Paz, saúde e felicidade para vocês. E chegando aí Gilberto e Gilmara.
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0: Avenida Boqueirão. Não há ocorrências graves registradas pela Polícia Rodoviária Federal. Aqui em Porto Alegre, tudo tranquilo, sem registro de acidente pela EPTC. Com o trânsito, Giovana Dúrios.
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2: O governo dos Estados Unidos planeja enviar dois funcionários ao Brasil para questionar o processo eleitoral, de acordo com o jornal Washington Post. A viagem deve ocorrer nas semanas que antecedem as eleições de 4 de outubro. A delegação será composta por membros do Departamento de Estado, que é comandado por Marco Rubio, aliado do presidente Donald Trump. Conforme o jornal, a diplomacia brasileira suspeita que os enviados se reunirão com críticos ao sistema de votação para elaborar um relatório contra as urnas eletrônicas. O propósito da missão não foi oficialmente divulgado pelo governo norte-americano. Um ataque ucraniano contra uma cidade do país ocupada pela Rússia deixou ao menos 8 mortos neste sábado. De acordo com o governo russo, o bombardeio atingiu um acampamento de férias na região de Zaporizhia. Outras 14 pessoas ficaram feridas. Ao mesmo tempo, um ataque russo com drones atingiu a região de Sumy, no norte da Ucrânia, e deixou ao menos 3 mortos. Na noite de ontem, o presidente ucraniano Volodymyr Zelensky acusou a Rússia de preparar mísseis para um ataque de larga escala nos próximos dias. O governo russo não se manifestou. 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Da redação, Felipe Baques.
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0: Agora são 10 horas mais 8 minutos, 10 e 8. Nós estamos aí com o programa Espaço Aberto. Você que ligou o rádio agora, bom dia, seja bem-vindo, ótimo sábado para todos vocês, até às 11h10 da manhã, a gente faz companhia. Ebenezer está aí na parte técnica, também manda um abraço.
1: Bom dia, ouvintes, de Marcelinho.
0: Nós estamos aí, programa Espaço Aberto, trazendo bastante música, né? Música, trazendo também informações para você que está aí ligado conosco, né? Muito bem, vamos lá, vamos em frente, né? Programa Espaço.

0: recebendo os amigos da Emater aqui de Marcelino Ramos para trazer informações, né? A Emater, no último período, tem desenvolvido algumas ações importantes aqui no município de Marcelino Ramos e agora está programada para acontecer no dia 30 de julho um giro técnico promovido pela Emater, enfim, estão aqui no estúdio, né? É o Hernani, a Jéssica, para a gente bater um papo, trazer algumas informações sobre essa atividade que vai estar sendo desenvolvida. Primeiro, obrigado pela presença de vocês aí nessa manhã aqui no nosso programa. Hernani, bom dia, tudo bom?
1: Bom dia, Jean, bom dia, ouvintes da Rádio Solete, em especial aos agricultores do nosso município e de toda a região, né? Nesse dia especial, dia do agricultor. E a gente tem a missão de cada vez mais tentar capacitá-los, né, para que consigam boas produções, novas atividades, enfim. É uma das profissões mais dignas do mundo e uma das que a gente mais respeita. Então, parabéns a todos os agricultores, agricultoras que nesse dia estão sendo homenageados.
0: Legal. Jéssica, bom dia, tudo bom? Seja bem-vinda. Bom dia.
2: Bom dia, obrigada, Jean. Bom dia a todos os ouvintes. Em especial, então, aos agricultores, né? Os produtores. Exato. Do nosso município, da nossa região, pelo dia de hoje, que estão aí com as mãos árduas, né?
0: Às vezes não é fácil, né?
2: Não, nem sempre é fácil.
0: É uma luta por dia, né?
2: Todos os dias, exato, né? Mas que com dedicação, com amor, estão aí, não perdem a esperança, né? Há também as colheitas boas, nem tudo são flores, mas também nem tudo é sempre ruim. Então, fica aqui nossa admiração por você, produtor rural, produtora, né? Nesse dia tão especial hoje.
0: A gente sabe que nem sempre, Hernani e Jéssica, a gente sabe que nem sempre é fácil, né? Mas vocês, o trabalho que vocês desenvolvem, muitas vezes vocês buscam dar um caminho, abrir a mente, trazer novas oportunidades. Tem aqueles que aceitam as ideias propostas, tem aqueles que são um pouco mais inflexíveis, querem se manter no tradicional, que às vezes o tradicional já é meio arcaico, já não dá mais o resultado, mas é um papel que vocês estão aí para ajudar a lapidar, digamos assim, cada dia mais e cada dia melhor essa agricultura, pecuária, enfim, aqui no município, né?
1: Jean, cada dia é uma história, né? Cada dia é uma história, cada dia tem uma família. E dentro dessa atividade que a gente desenvolve, né?

0: problemas aí, segundo dizem no país, mas ninguém passa sem. E é preciso, todos os dias ela está na mesa dos brasileiros e do mundo inteiro. Então, às vezes se tem uma dificuldade, mas com confiança, analisando bem as propostas que tem, as novas atividades que vêm se desenvolvendo, as novas oportunidades que têm se feito, tem muita coisa boa acontecendo. Uhum. E a questão da agricultura, ela vem se modificando muito. Porque se a gente analisar aqui antigamente, vamos pensar assim, há 10 anos atrás, quem tinha 15 hectares de soja era um grande produtor na nossa região.
1: Exato.
0: Agora, nesse momento, quem tem 15 hectares de soja mal se mantém. Pelo preço, pela produtividade que não sobe, por uma série de questões também, que a gente passa 2 dias analisando isso, né? Uhum. Mas é preciso pensar bem em cada família, né? Se os sucessores vão ficar, se não vão, quanto tempo eu tenho como agricultor ainda, qual é a minha idade, quais são as minhas condições físicas. Isso tudo a gente costuma avaliar quando vai propor ao produtor novas atividades ou até mesmo as atividades que ele vem desenvolvendo, né? Os investimentos, principalmente, né, a médio e longo prazo, muitas vezes a gente aconselha a ficar do jeito que está e não arriscar fazer um investimento que você pode colocar toda a propriedade em risco. Então, a agricultura é muito dinâmica e ela tem cada vez mais ido por um caminho que é preciso se profissionalizar. Tudo que você fizer, faça bem feito. Mais ou menos já não serve mais, porque as contas vêm e depois chega na hora de pagar o banco, a questão às vezes complica.
1: As contas não fecham, né?
0: Não fecham.
1: E buscando trazer esse, digamos assim, esse novo despertar, essas novas opções, até mesmo, não que seja necessário em um curto espaço de tempo as propriedades aderirem a essa mudança, mas vocês estão propondo um momento de reflexão, né, Jéssica? Há poucos dias já vocês fizeram no santuário, claro, vocês já fizeram todo a questão de agradecimento, de avaliação, mas dá para se perceber que na medida do possível que essas pessoas participam dos projetos propostos, eles, digamos assim, estão começando a abrir a mente para novas oportunidades, né? Como é que foi esse evento, enfim, como é que, em rápidas pinceladas, né? Como é que foi essa atividade que aconteceu há poucos dias aí no santuário, trazendo outras oportunidades de renda?
2: Exatamente, Jean. Eu acho que esse é o papel da Emater, né? Propiciar ao produtor novos horizontes, novos caminhos, e cabe aí a cada um deles se seguirá o caminho ou não. Uhum. E esse seminário de oportunidades que nós realizamos ali no seminário foi justamente isso. Foram várias, na verdade, né, oportunidades. A primeira com a produtividade do pepino, depois teve pequenas frutas, né, uma gama de pequenas frutas, então amora, mirtilo, physalis, que são frutas mais delicadas, talvez até para as mulheres da propriedade, né? Foi falado também de flores. Então, assim, uma gama de opções que talvez a gente que está ali fazendo nosso serviço todo dia acaba não tendo, talvez, esse olhar um pouquinho mais direcionado. Então, foi um evento muito bom. Os produtores que participaram, assim, gostaram muito, e nós já temos produtores que aderiram à ideia.
1: Que bom,
2: então,
1: que
2: assim, se nós plantarmos a sementinha e pelo menos uma germinar, o nosso trabalho já foi concluído com sucesso. Claro que a gente visa sempre o melhor, né? Mas foi, assim, um seminário excelente, as oportunidades excelentes, muitos jovens participando desse seminário.
1: Oh, que legal, que legal.
2: Então, isso nós também nos traz muita felicidade. E esses produtores que participarão, que farão então o cultivo do pepino, estão muito felizes com a oportunidade. Então, isso, assim, nos enche de orgulho e nos mostra que vale a pena, sim, né, trazer novos caminhos e novas oportunidades para eles.
1: Legal. Hernani, eu acho que foi importante, né? Importante.
0: Foi muito importante. E eu quero aqui comentar, Jean, de uma atividade que nós tivemos ontem, lá em Erechim, na família Bandeira, que foi um exemplo para que a gente possa ter um pouquinho

0: da noção. A Jéssica é instrutora do curso de jovens, né? E nós temos jovens daqui de Marcelinos que nós levamos a cada 10, 15 dias que eles participam de um curso junto com jovens de outros municípios de toda a região. E ontem foi uma tarde de campo, nós podemos participar na propriedade do seu Moacir Bandeira, lá na linha Gramado, em Erechim. E foi uma muito interessante, porque nós, lá no Bandeira, eles têm uma das principais atividades, a viticultura, produção de uvas, tanto para mesa quanto para vinho. E eles têm essa atividade há 40 anos.
1: Nossa,
0: Há
1: que bom.
0: 40 anos. Durante o período de colheita, a romaria é lá, porque o pessoal de Erechim vai comprar a uva lá. Então, cada um vai lá, colhe embaixo para lá, compra, faz, enfim, tudo isso. Então, a pergunta é, nós, quando às vezes a gente incentiva alguém a colocar um parreiral aqui, que a gente chama mais comum, né? Botar a videira, o pessoal diz, e os venenos? Bom, como é que o Bandeira está há 40 anos e não tem problema e está cercado de lavoura ao redor?
1: Exato.
0: Cercado de lavoura ao redor. Então, é aquilo que a gente diz, nem tudo é os venenos. Tem doenças, tem insetos, tem uma série de outras coisas. O milho deles, eles produzem, tem 83 hectares de lavoura, quase 50 hectares de milho. Todo o milho deles vai para um silo, como nós temos 40 silos aqui em Marcelino. Um trabalho muito bom feito pelo Pandolfo, temos 40 silos do mesmo tipo aqui. O milho deles vai todo para o silo. Ele não vende o milho, ele limpa e deixa o silo, o milho lá dentro. Ele não vende o milho para cooperativa, para outras empresas. Quando ninguém mais tem milho, daí o Bandeira vai vender.
1: Daí ele tem o preço
0: Daí ele
1: bom.
0: tem. E ele consegue em torno de 8 a R$ 10 a mais que o preço da pedra
1: Nossa,
0: em cada saco, tá?
1: interessante,
0: Então,
1: viu?
0: segunda atividade. Terceira, ele tem uma agroindústria de farinha de milho. O próprio milho que ele tem lá armazenado de boa qualidade, ele faz, transforma em farinha. Bom, a farinha
1: Agrega valor.
0: agrega valor. Para você ter uma ideia de quanto valor agrega nisso, para cada saco de milho que ele transformar em farinha, ele faz 3 de milho. Então, se o milho tivesse 60 hoje, ele consegue transformar em farinha 180.

0: algumas propriedades que ousaram fazer algo, implementar algo diferente na sua propriedade. É mais ou menos isso que vai estar acontecendo, né? Antes da gente dar detalhes das visitas que vão estar acontecendo, as visitas técnicas que vão acontecer nessas propriedades, é esse o objetivo desse giro técnico, né, Hernani?
1: É mostrar os casos de sucesso de Marcelino.
0: Exato, exatamente.
1: Exatamente, né? Isso, mostrar os casos de sucesso de Marcelino, o que cada um dos produtores fez e inovou dentro das suas propriedades.
0: São vários programas que foram disponibilizados através da Ascar Emater e que o povo que aderiu agora vai estar retribuindo, digamos assim, para vocês, dando esse feedback, digamos assim, do que tá, do que foi implementado, né?
1: Exatamente, Jean. Esse é um trabalho da Emater aqui de Marcelino Ramos, do Regional de Erechim, a Emater Regional, e também do pessoal da SDR que vão estar presentes neste evento. Nós vamos visitar 4 propriedades, né?
0: Certo.
1: Então,
0: 3 delas, pelo que eu entendi, são mais ou menos projetos aí na área de produção e um na área da agroindústria,
1: exatamente,
0: né?
1: Exatamente.
0: Então, eu vou fazer o seguinte, tu explica os 3 que vão acontecer na área da propriedade em si, depois a Jéssica fala pra gente, daí a gente fala um pouco desse processo da agroindústria que foi implementado. O que que é os 3 projetos agrícolas, digamos assim, que foram implementados?
1: Na verdade, nós vamos então falar de 3 projetos agrícolas e 2 projetos de agroindústria.
0: Isso,
1: né?
0: Beleza.
1: Então, beleza. Só para a gente se posicionar e brincar, né?
0: Exatamente.
1: Mas são tantos casos de sucesso dentro dessas propriedades que dá para a gente considerar isso. 3 de agricultura, né?
0: Uhum.
1: E 2 de agroindústria.
0: Vamos lá.
1: Então, no Valmir Franzen, nós vamos visitar. É bom esclarecer antes que esse giro técnico vai ter uma van aqui colocada à disposição,
0: certo,
1: pela Emater, e para levar os produtores até lá e trazer de volta. Então, por isso, o giro técnico dentro de uma só comunidade. Ali,
0: dia 30, a partir de que horas?
1: Às 13 horas, sai a van aqui da frente à Emater, para que leve o pessoal até lá. Também, nós vamos ter os carros da Emater à disposição, vamos ter 3 carros da Emater, então nós temos mais 9 vagas para o pessoal se deslocar aí, então com todo o conforto possível, né?
0: Certo.
1: Então, lá no Valmir Franzen, nós vamos analisar a questão da fruticultura, né? Onde tem recursos colocados, a irrigação por gotejamento, a cobertura, né? A plasticultura na videira, então temos um belo investimento dentro do município, né? A questão de reservação de água através de cisternas cobertas e cisternas descobertas. Então, o pessoal vai poder visualizar bem isso aí. Bah, eu quero colocar uma atividade que necessite de irrigação, mas não tenho água. Bom, você tendo um telhado, você tem água porque você pode juntar. Então, essa é a primeira. A segunda, lá no seu Odair Laval, propriedade do Odair e da Ednilce, né? Com a irrigação, que também é um programa do Estado, através do Super Estiagem, irrigação, e lá nós vamos poder olhar como funciona a fértil irrigação. Ou seja, o pessoal distribuindo os dejetos suínos através do sistema de irrigação, diminuindo os custos com gasto de óleo diesel, diminuindo o risco de um acidente com o trator, nesses momentos aí que às vezes precisa retirar o esterco e o terreno não ajuda porque está molhado, diminuindo a compactação de solo e facilitando. Né? Eu tinha que pegar o trator, ir lá, carregar, ir até o local, descarregar. Hoje, o Dair vai lá e só bate uma chave, né?
0: Pô.
1: Ligou.
0: Facilidade, né?
1: Uma facilidade. Então, é interessante, né? O pessoal pergunta ao Dair se ele gostaria de voltar atrás.
0: Sim.
1: Né? Nesse sentido aí. E o quanto foi importante ele ter feito. Na propriedade do seu João Francisco Robaerte, nós vamos ter lá o Robaerte, o João, o Ricardo, a Yandra, né? Nós vamos ter a irrigação em cana-de-açúcar. Mais um trabalho que foi feito. E além da irrigação em cana-de-açúcar, nós temos o aproveitamento do vinhoto, que teoricamente é um poluente. Quando faz todo o processo da cachaça, teoricamente o vinhoto era um poluente. Mas ele é rico em potássio. Então esse vinhoto está sendo todo ele armazenado num recipiente, né? E depois misturado com a água que volta para o canavial. Então, ali nós temos um nutriente, um elemento rico em potássio, que, em vez de ser um poluente, foi transformado em um fertilizante. Então, é bem interessante. Além disso, eu tenho brincado, né? Mas ali no seu Valmir, nós vamos poder comer laranja e bergamota.
0: Opa!
1: É, com certeza, com laranja e bergamota lá. Lá na

0: Nilce, eu não sei o que, que vai ter.
1: Vai ter momento de degustação.
0: Vai ter um momento. E já que é da minha parte, lá no Robaerte vai ter uma pinguinha para nós provar, né? Um caldo de cana e a pinguinha, com né? Com certeza, certeza, tá? Legal. E aí tem agora a questão da Jéssica, das agroindústrias, que ela vai contar o segredo que tem lá nas outras também.
1: Que bom, que bom. Enfim, agroindústria também, né? A gente sabe, Jéssica, que é um processo bem... É burocrático, tem toda a questão da legalização, a família tem que estar de mente bem aberta e com muita vontade de implementar, porque a gente sabe que existem várias regras, né? Mas tivemos famílias aqui em Marcelino Ramos que optaram por entrar nesse novo ramo de agroindústria, né? Como é que é? Quem que são essas famílias?
2: Isso aí, Jean. Na verdade, a terceira visita, né, vai ser na propriedade do Jamelli Beal, do Jamelli e da Gabi. Uhum. Eles que estão com a agroindústria aproximadamente uns 2 anos. É o Hernani que começou com esse processo, né? Então, todo o processo da agroindústria, ele começa pela Emater. Né? Emater dá toda assistência na questão de documentação. Realmente é um processo... um pouco demorado, se a agroindústria for da parte animal, ela é um pouquinho mais específica, assim, mas não é impossível, né? Nós temos em vários locais, inclusive aqui no nosso município. Então, assim, é totalmente viável. E lá no Jamelli também, eu nem vou contar o que vai ter, opa, né? Que vai tá...
1: Legal.
2: É uma surpresa, mas o Jamelli e a Gabi, eles estão, então, com a agroindústria de panificados, né? Farináceos. Trabalham com a produção de pães, bolachas. E a agroindústria, ela permite com que você faça a venda. Na verdade, são muitos os benefícios, né, que você regularizando uma agroindústria, você consegue fazer vendas para merenda escolar, você consegue fazer vendas para o PA, que é o Programa de Aquisição de Alimentos. Você tem, se ela for cadastrada no CPF do produtor, tem isenção de SMS. O selo Sabor Gaúcho, depois que essa agroindústria ela é regularizada, ele dá o direito do produtor participar das feiras. Nós temos aqui na região inúmeras feiras. A FRINAP, nós temos a Expo Getúlio, que está grande também. Então, dentro do estado do Rio Grande do Sul, o selo Sabor Gaúcho, ele permite com que o produtor, proprietário dessa agroindústria, participe desta feira sem custo nenhum, né? Custeado pela SDR, pela Secretaria de Estado. Então, assim, são inúmeros benefícios que o produtor não... Como é que a gente pode dizer? Não se acanhe com essa questão burocrática, porque isso existe em todos os setores, né? Inclusive, não seria diferente. E eu acredito até que seja um bem essa burocracia, porque aí nós sabemos que o produto que nós estamos consumindo, ele é um produto realmente certificado, qualificado, né? Passado por toda a inspeção. Então, a gente sabe o que a gente está consumindo.
1: Jéssica, tem mais uma outra. O Hernani há pouco tinha falado que tinha mais propriedade, né? Ou seja, tem propriedade que tem produtos diversificados, né?
2: Sim,
1: então, qual que é?
2: Temos, sim. E a próxima visita, então, né, na sequência, depois do Jamelli, vai ser feita a visita, então, ali na propriedade do Robaerte, né? O seu João, o Ricardo e Andra. É uma agroindústria de açúcar mascavo.
1: Pô, que legal.
2: Né? Então, eles têm ali o açúcar mascavo, tem a cachaçaria também. Então, de um produto... Esse que é o legal da agroindústria, que de um produto você consegue fazer vários. O Hernani comentou aqui antes da uva, né? Dos produtores de uva. A uva você consegue vender ela in natura, você consegue fazer o vinho, do vinho faz o vinagre e se sobrar ainda faz um pouquinho de graspa,
1: mas...
2: né? Então...
1: Coisa boa. Ainda mais no inverno.
2: O legal. Figo, né? A questão da produção de frutas. O figo você consegue fazer ele, a compota, você consegue fazer a figada, você consegue beneficiar de inúmeras formas. Então, esse que é o legal da agroindústria.
1: Certo.
2: Né? Que de um produto você consegue fazer vários e agregar valor em cima desses produtos. Eu acho que essa é a parte mais legal da agroindústria.
1: Essa atividade que vai acontecer dia 30 é na parte da tarde, né? Pessoal que ainda quiser participar, ainda dá tempo de participar. A gente tem algum... A gente sabe que, acredito que o número de vagas até é um pouco limitado em virtude do transporte, né? Mas tem vagas disponíveis ainda.
0: Bom, quem chegar... vai ser bem recebido, né? Sair daqui às 13 horas. Nós temos um número limitado de vagas nos automóveis e na van, mas nada impede também que em determinado momento se possa ir com o carro próprio lá, né? É um piquenique, é um turismo, uhum, né? Na verdade, é um turismo para que as pessoas possam ver também tudo aquilo de bom que os nossos agricultores, né, nessa data estão sendo homenageados, fazem de bom também no município. Uhum. Nós temos, citamos propriedades que a gente visita como exemplos, mas aqui também serve de exemplos para muitos outros municípios, uhum, muitas outras propriedades. Então, isso é bem interessante, esse trabalho. E você vê assim, né, Jean? Nós temos ali, nessa comunidade, mais uma agroindústria também, que é lá o pessoal de massas, né?
1: Uhum, Tomé, exatamente.
0: Massas frescas. Então, uma coisa vai puxando outra. Temos o Joel, que também trabalha com açúcar mascavo. Então, só na comunidade ali, nós temos 4 agroindústrias.
1: Isso dá para perceber que o Marcelino tá crescendo, né? O pessoal tá... A gente já tinha algumas agroindústrias aqui em Marcelino e agora tem tantas outras se somando. O povo tá buscando uma alternativa de renda diferenciada, né?
0: Eu acho que, assim, ó, tudo tem que trabalhar junto, né? Tudo tem que trabalhar junto. É uma engrenagem que, quando você tem apoio de várias entidades, você consegue desenvolver ela muito bem. Então, vamos pensar assim, irrigação, tem SDR, tem a Emater, tem a Prefeitura Municipal abrindo as valas para enterrar os canos, e aí o produtor se encoraja e vai lá e faz as contas. Ah, tem as agências bancárias, que a gente estava esquecendo aqui, muito importante as agências, uhum, bancárias, muitas vezes estão aportando o recurso que você não tem no momento para fazer, exato, aquilo ali. Né? Tem as subvenções do Estado, os incentivos, tudo isso colabora para o desenvolvimento. Então, nós estamos passando por um momento em Marcelino de um crescimento, acredito, grande, de uma oportunidade de desenvolvimento muito grande, com a questão dos acessos agora, né, que facilita muito, queiramos nós ou não, facilita muito, para os produtores também, porque daqui um pouco... Um produto mais delicado, tendo uma estrada de melhores condições, exatamente, eu consigo alcançar mercados até mais longevos, né?
1: E
0: mais
1: até
0: longos, mais longe. Então, uhum, essa é a questão. E eu posso me programar o que eu posso fazer. Então, é muito importante esse processo que nós estamos passando por de Marcelino neste momento, onde tudo tem colaborado para se desenvolver. E o que nós precisamos é que o pessoal tenha mais coragem.
1: Uhum.
0: Mais coragem,
1: se sinta mais desafiado.
0: Se sinta mais desafiado, se faça mais contas, se dê oportunidades a mais para os jovens, porque esses que vão estar ali na frente enfrentando uma agroindústria, uhum, com um mercado mundial aberto. Vamos dizer assim, é um mercado mundial, porque hoje você manda qualquer coisa pela internet.
1: Vai lá, então. Vamos lá. Fala, gente.
2: Aproveitando,
1: Jéssica,
2: esse gancho do Hernani...
1: Que ela pediu para falar, ela fala, então. Vai lá, vai lá.
2: Show. Aproveitando esse gancho do Hernani, que ele falou da internet, a questão da agroindústria também. Quem tem agroindústria regularizada, tem o site do Sabor Gaúcho.
1: Que legal.
2: Então, o produtor, ele pode cadastrar o produto dele, que, por exemplo, quem vende mel, cadastra o mel no site e tem a venda para o Brasil inteiro.

0: Não é, porque cada cachaça tem a sua
1: A sua
0: receita, né? Cada,
1: peculiaridade.
0: exatamente. Cada bolacha vai ter o seu sabor, cada chimia, cada geleia vai ter o seu sabor. Então, assim, isso é muito legal, porque a variedade é muito grande, né?
1: Exatamente.
0: Aqui no nosso município.
1: Fala, Hernani.
2: E aí tem uma outra coisa, Jean, que eu acho muito, muito importante, muito significativo para cada um. Dentro da produção de açúcar mascavo e todos os produtos, vou dar um exemplo, vou pegar como exemplo lá o seu Robaerte. É a quinta geração da família
1: Exatamente.
2: fazendo os produtos derivados de cana. Então você tem imaginação quantos dias, quantas noites de trabalho, quantos experimentos, quantas experiências tem neste produto? Qual é a história desse produto?
1: Exatamente.
2: É uma
1: Tem um valor
2: grandiosidade. Um
1: histórico.
2: valor histórico, é uma grandiosidade. Coisas que às vezes a gente não valoriza,
1: Legal.
2: né? E que nem a Jéssica falou, o sol nasceu para todos. O fato de ter uma indústria de farináceos não impede de ter outra ali do lado. Cada um lute pelo seu mercado, cada um tem o seu diferencial, cada um produto tem a sua composição, a sua história. E isso é interessante. Nós estamos muito acostumados a produzir o nosso grão, entrando no grão, né? Produzimos o nosso grão, 5 minutos depois de colhido está em cima do caminhão, mais 2 horas está lá na cooperativa e não tenho mais acesso a ele. Essas outras coisas dentro da agroindústria, não. Tem todo um caminho que se faz, uma valorização da mão de obra, do ser humano, de cada produto que é diferente um do outro.
1: Antes de fechar o bate-papo, eu vi aqui que me chamou bem a atenção no convite de vocês uma palavra chamada água. Hoje a gente está vivendo aí algumas semanas de bastante chuva, né? O El Niño é para ter bastante chuva no próximo período, enfim, os meteorologistas alertando. Mas já vivemos períodos de escassez. Eu vi que no próprio convite, em todo esse cronograma, é irrigação, é armazenagem de água. Claro, a gente falou aqui sobre as agroindústrias, mas há uma preocupação de vocês quanto à Emater também em propiciar que nos próximos períodos, tomara que não tenhamos, mas se vier um período de estiagem, os produtores tenham água, né? Isso eu vi que é uma palavra em destaque no convite de vocês, né, Hernani?
2: Jean, essa é uma situação que eu gosto de falar e que a gente vai ser um pouco profeta nisso. Talvez você deva gravar esse programa
1: Ficar para a história.
2: e que fique para a história. A questão de armazenagem de água e irrigação, ela vai vir ou por amor ou pela dor.
1: Faz sentido.
2: Ou por amor ou pela dor. Todos os meteorologistas, o pessoal que trabalha com clima, tem feito as informações que nos trazem é que a cada ano a situação vai ser diferente e a tendência é piorar. O clima tem aumentado a temperatura, alguns anos ele vai estar dentro do normal, outros não. Mas a questão dentro do normal sempre, muitas vezes, vem muito bem com chuva. Vamos pegar uma cultura do milho. Vem muito bem com chuva, vem, tá tudo certo. Quando começou a pendoar, largou a boneca, 7 dias eu tenho para fazer a polinização e não choveu.
1: Aí lascou.
2: Lascou, 7 dias
1: É
2: comprometeu a tua safra. É um
1: um período
2: período.
1: pequeno de tempo.
2: Sete
1: Uma
2: dias,
1: semana.
2: uma semana lascou com a tua
1: Para
2: safra.
1: daqui a pouco, 3 meses, eu acho que dá, mais ou menos, da cultura
2: 120
1: toda.
2: dias, 120 dias
1: 4
2: da
1: meses.
2: cultura, comprometidos por causa de sete.
1: Exatamente.
2: Soja, a mesma situação. Então, é por isso que eu digo que ou vai vir por amor ou vai vir pela dor. E aí nós temos grandes projetos para serem feitos. Vamos fazer uma. Não tem como fazer conta. Se nós ganhássemos 1 centavo por litro de água que passou aqui no Rio Uruguai agora, nós estaríamos ricos, né?
1: Nossa, mãe.
2: E quem sabe daqui a 90 dias nós vamos estar chorando porque não temos água. Então, será que não é possível um grande esforço de toda a sociedade, dos governos, da sociedade, e nós trabalharmos melhor essa questão de irrigação?
1: Exatamente. Tem lugar do mundo que estão levando o rio, estão abrindo canal de água e nós aqui daqui a
2: No
1: pouco não sabendo
2: Nordeste estão abrindo
1: aproveitar.
2: canais para botar lá
1: Exatamente.
2: para cima. A Arábia Saudita, no meio do deserto, os países lá, o Paquistão, todos
1: China.
2: eles. Porque nós não precisamos de água na folha das plantas, nós precisamos...

0: buraco na raiz das plantas. Exatamente. Então, é essa a questão. E aí, se nós olhar aqui, nós temos o Rio Ligeiro correndo ali em cima, nós temos o Suzana lá embaixo, nós temos... E aí, quando vê, nós estamos perdendo lavoura por estiagem. Então, água é uma questão de você ter ela à disposição e se colocar e dizer assim, não, eu vou garantir a minha safra, eu vou realmente fazer um investimento, garantir. E aí vem a pergunta que nós entramos lá no começo dos produtores, né? Bom, mas vale a pena eu fazer? Tudo depende. Se eu for um produtor de 60 anos, por que eu vou fazer irrigação? Eu tenho pouco tempo ainda como produtor, força para trabalhar. Agora, se eu for um jovem de 20, 30 anos, eu vou ter no mínimo mais 30 para frente. 30 safras pela frente. Se paga em pouco tempo. E aí vem também na própria questão das mudanças de atividades, onde muitas vezes nós vamos ter que trabalhar com plasticultura, trabalhar com estufa, trabalhar com aquilo que a gente pode. Então, água, aonde tem um telhado, dá para guardar.
1: Legal.
0: Que é o que nós vamos ver lá no seu Valmir.
1: Que bom.
0: Tendo um telhado, guarda. É o principal insumo da agricultura. Muitas vezes o pessoal diz, é adubo, é isso, aquilo. Não, é água. E até nós mesmos, nosso corpo é formado quantos por cento de água, o leite é quantos por cento de água, enfim. Esse é uma coisa sagrada, que nós temos que cuidar extremamente dela.
1: Legal. Fechando o nosso bate-papo, Hernani, já deu quase 40 minutos de bate-papo aqui. Convite, antes de depois eu fechar o bate-papo com a Jéssica.
0: Não, a gente convida todos, né? Quem quiser participar desse evento, mandamos convite já para muita gente. Quem tem interesse nessa atividade, que compareça, né, no dia 30 ali, a uma hora ali em frente à Emater. A gente vai sair um pouco mais cedinho, almoça um pouco mais cedo, para que a gente possa dar todo esse giro.
1: Até pelo que eu percebi, comida não vai ser um problema,
0: não,
1: né?
0: Não, comida não vai ter, depois vai ter sobremesa, vai ter um monte de coisa.
1: Vai ter laranja, vai ter de tudo.
0: Vai ser à vontade, né?
1: Que bom,
0: à vontade.
1: Que bom.
0: Então é um evento muito legal, que o pessoal vai fazer um verdadeiro piquenique.
1: Exatamente. É exatamente isso. Beleza. Jéssica, enfim, obrigado pela presença e parabéns pelo trabalho que vocês estão desenvolvendo. A gente sabe que às vezes não é fácil, às vezes tem que bater várias vezes na mesma tecla, mas felizmente vemos aí vários produtores, digamos assim, aceitando essas ideias e trazendo modernidade e coisa boa para Marcelino. E reforço o convite, então.
2: Isso aí, Jean. Então, nós que agradecemos, eu acho que a oportunidade, né, de estar abrindo esse espaço para a Emater, parabenizar novamente os agricultores pelo seu dia. E eu acho que esse evento é isso que o Hernani comentou no começo, é isso que nós falamos do evento que teve sobre a cultura do pepino. Nós estamos oportunizando mais uma vez o produtor a abrir a caixinha, né? A olhar com um olhar diferenciado para as oportunidades que tem, que ele com certeza ele deve ter na propriedade. Então, basta eu querer fazer. Claro que tem que ter todo um estudo, um planejamento, né? Mas está aí a oportunidade, né? De investimento. Então, fica o convite, né? Para quem tem interesse, pode estar até passando o nome para nós do escritório ali da Emater, deixar o nome com o Eduardo, para a gente conseguir também nos organizarmos com a questão do transporte. E com certeza vai ser um dia engrandecedor.
1: Legal. Um abraço, bom trabalho para vocês, tudo de bom. Bloco comercial e a gente já volta.
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4: 10 horas e 48 minutos.
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2: 10h50, Hotéis Vila das Termas, Regalinho Odontologia, Companhia Águas Termais, parceiros da gente aí todas as manhãs de sábado. Vamos lá, Ebenezer, agora vamos trazendo música nesse restante de programa. Vem aí, Corpo e Alma.
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1: 10:56.
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8: Estamos aí, espaço aberto, manhã de sábado, até às 11h20 da manhã a gente vai com vocês. Trazendo agora, Hugo Pena e Gabriel.
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10: Vamos ver assim.

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2: Oliveira Remião, na esquina com a estrada João Francisco, no bairro Agronomia, na zona leste da capital. A IPTC está em deslocamento para atender esse acidente com um carro. Na BR-116 tem trânsito lento no trecho de Canoas, na área central, nos dois sentidos, em razão de obras que são realizadas no local. Com as informações do trânsito, Letícia Mendes.
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4: Nível do Guaíba e Jacuí segue baixando e Rio Uruguai é o único acima da cota de inundação no estado.
5: O nível do Guaíba recuou 6 centímetros desde a noite de ontem. Na última atualização, das 9 horas da manhã, ele está 2 metros e 9 centímetros ainda em cota de atenção. O rio Jacuí segue baixando desde a madrugada e chegou a 3 metros e 5 centímetros. 31 centímetros abaixo da cota de inundação. A atenção maior é para o rio Uruguai em São Borja, que está em elevação e chegou no último balanço a 1 metro e 70 centímetros acima da cota de inundação. De Porto Alegre, Giovana Dúlios.
4: Mais 3 cruzamentos da capital passam a contar com

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1: 11 horas e 18 minutos.
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Bom dia aos rádios ouvintes. Nós estamos no ar com mais um programa da Paróquia Evangélica de Confissão Luterana em Marcelino Ramos. E quero trazer a vocês que me ouvem a minha saudação de amor e de paz. E quero refletir neste dia com vocês sobre um dos ensinamentos mais conhecidos de Jesus, que se chama as bem-aventuranças. Conforme está registrado no Evangelho de Mateus, o capítulo 5, os versículos 1 a 12. Ali nesse texto, como se chama, no início do Sermão do Monte, Jesus apresenta um caminho muito diferente daquele que o mundo costuma valorizar. Vivemos numa sociedade que diz ou prioriza que bênçãos ou felizes são as pessoas bem financeiramente, aqueles poderosos que sempre vencem. Mas Jesus apresenta outra realidade. Ele assim declara: bem-aventurados os pobres de espírito, porque deles é o reino dos céus. Ser pobre de espírito significa reconhecer que precisamos de Deus. Significa termos humildade. Pois quem pensa que pode viver sem a presença de Deus, acaba confiando apenas em suas próprias forças. Mas bem sabemos que nossas forças são limitadas. Por isso, a verdadeira riqueza é a presença de Deus em nossa vida. E Jesus continua: bem-aventurados os que choram, porque serão consolados. Todos nós enfrentamos momentos de dor, perdas e dificuldades. Jesus não promete uma vida sem lágrimas, mas garante que Deus está ao lado dos que choram. E o consolo do Senhor fortalece o coração e renova a esperança. E assim ele continua: bem-aventurados os mansos, porque herdarão a terra. Ser manso não é ser fraco. É ter domínio próprio, agir com amor e confiar na justiça de Deus, em vez da vingança. A mansidão revela um coração transformado pelo Espírito Santo. E Jesus também diz: bem-aventurados os que têm fome e sede de justiça, porque serão fartos. Quando buscamos viver conforme a vontade de Deus, Ele nos alimenta espiritualmente e nos conduz pelo caminho da verdade, da honestidade. E em seguida Jesus afirma: bem-aventurados os misericordiosos. Quem experimenta o perdão de Deus aprende também a perdoar, porque a misericórdia rompe o ciclo do ódio e da vingança, aproximando as pessoas do amor de Deus. Outra bem-aventurança nos lembra Jesus: bem-aventurados os limpos de coração, porque verão a Deus. Deus conhece o nosso interior. Ele deseja um coração sincero, arrependido e disposto a seguir seus caminhos. Jesus ainda continua: bem-aventurados os pacificadores. No mundo marcado por tantos conflitos, Deus nos chama para sermos instrumentos de paz, levando reconciliação, diálogo e entendimento ali onde houver divisão. E por fim, Jesus declara: felizes aqueles que são perseguidos por causa da justiça. Seguir Jesus nem sempre é fácil. Em alguns momentos, a fé exige coragem, atitude. Mas o Senhor promete que aqueles que permanecem firmes
receberão a recompensa eterna. As bem-aventuranças mostram que a felicidade verdadeira não depende das circunstâncias, do dinheiro ou do sucesso. Ela nasce de um relacionamento com Deus, mesmo em meio às dificuldades que quem caminha com Jesus possui esperança e a certeza de que o Senhor está cuidando de sua vida. E hoje, queridos ouvintes, Jesus continua convidando cada um de nós a viver segundo a sua vontade, que possamos confiar nele, praticar a misericórdia, promover a paz e permanecermos firmes na fé. Que as bem-aventuranças assim nos inspirem a termos um coração voltado para Deus e sua vontade. Amém. Avisos e programações para a semana. Hoje à noite, às 19h30, vamos ter culto aqui em Marcelino. Na terça, se o tempo e as condições climáticas colaborarem, vamos ter culto no gramado às 15 horas e às 19 horas, culto em Maximiliano. Antes, também lembro que domingo agora vamos ter culto em Suzana às 9 horas da manhã. O culto que acontece terça no gramado e, no Maxi, e em Maximiliano havia sido adiado em função das condições climáticas. Na quarta, o Oase em Marcelino. E na quinta, então, acontece mais um encontro de casais a nível de paróquia, como já está sendo divulgado nos grupos de WhatsApp. Assim, convidamos vocês, casais, para terem um momento especial a dois, na quinta-feira, agora, dia 30, iniciando às 19 horas, com a presença especial da Maggie Asen Sakine, conforme também já foi aqui divulgado. E no próximo final de semana, já mês de agosto, primeiro domingo de agosto, vamos ter culto em Coronel às 9 horas da manhã. Culto com festa da colheita e ação de graças pelas bênçãos que Deus sempre de novo tem nos concedido. Assim chegamos ao final de mais um programa. Que a bênção de Deus acompanhe e oriente cada um, cada uma de vocês. Um abençoado final de semana. E um bom dia a todos e todas.

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5: 11 horas e 33 minutos.
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11: Bom dia! E que a paz de Cristo esteja com todos vocês! O tema da mensagem de hoje é: está tudo pago? Fundamentado na carta de Colossenses, capítulo 2, versículos 13 e 14, que nos diz: quando temos uma dívida financeira, a cada prestação paga vai aumentando a expectativa de podermos finalmente exclamar: está tudo pago. Querido ouvinte e irmão na fé, quando temos uma dívida financeira e cada prestação paga vai aumentando a expectativa de podermos finalmente exclamar: está tudo pago. Na oração do Pai Nosso, Jesus fala a respeito de uma dívida. Ele nos ensina a pedir que Deus perdoe as nossas dívidas, assim como nós também perdoamos a todos os devedores. Jesus não está se referindo às contas que temos que pagar, mas está falando da dívida que temos com Deus, a qual nós jamais conseguiremos pagar. Mas como essa dívida pode ser liquidada? O apóstolo Paulo responde dizendo: Deus perdoou todos os nossos pecados e anulou a conta da nossa dívida, com os seus regulamentos que nós éramos obrigados a obedecer. Ele acabou com essa conta pregando-a na cruz. Ou seja, Jesus Cristo, em quem está presente toda a natureza de Deus, pagou o preço do nosso perdão, não com ouro ou prata, mas com seu precioso sangue, derramado naquela cruz. Assim sendo, não confie em ensinamentos que apontam para seus próprios esforços como meio de pagar a dívida com Deus. Somente o próprio Deus é capaz de dar vida a você por meio de Jesus, perdoando todos os nossos pecados e concedendo a nós a vitória sobre o mal. Portanto, viva unido com Cristo, por meio da fé em sua obra e na cruz, você pode exclamar: está tudo pago. Guiado por Jesus, você também pode perdoar, assim como foi perdoado por Deus. Amém. Oremos. Eterno Deus e doador da vida, nós te damos graças porque Jesus pagou o alto preço do pecado em nosso lugar, dando-nos perdão e unindo-nos a Ele no desfile da vitória. Em nome dele, amém. Querido ouvinte, irmão na fé, desejo a você um abençoado dia e uma ótima semana. E que a graça do Senhor Jesus e o amor de Deus e a comunhão com o Espírito Santo sejam sempre com todos vocês. Amém.
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5: 11 horas e 39 minutos.
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16: A paz de Jesus e o amor de Maria a todos. Hoje é dia 25 de julho de 2026. Hoje é dia de São Tiago Maior. Amanhã, dia dos avós, dia de São Joaquim e Santa Ana, os avós de Jesus. Alô, Lajeado Mariano. Daqui a pouco, às 14h30, missa em Lajeado Mariano. Amanhã, missa e festa em Honra Santana, na linha Santana e Pira. 10h30 tem missa. Amanhã, todos os caminhos levam para a linha Santana. 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O passeio de trem das termas é uma experiência única e emocionante que leva os passageiros a uma viagem no tempo e também no espaço. São 50 quilômetros de um passeio histórico e cultural que proporciona momentos de nostalgia, alegria. E ao longo da viagem, os passeios podem reviver uma época que permanece viva em suas memórias e consciências. Ontem, dia 24, dia de São Chalbert, presbítero e monge. Hoje, dia 25, dia de São Tiago Maior, primeiro apóstolo mártir, filho de Zebedeu e Salomé. Era irmão de João, o evangelista, ambos pescadores. Um dos primeiros apóstolos, juntamente com Pedro e André. Quando aceitou ser pescador de homens, sua vida mudou. Maior por causa do nome. O Tiago, filho de Alfeu, era o Tiago Menor. Viveu muito tempo na Espanha, o Tiago Maior. São Tiago Maior, rogai por nós. E amanhã, dia 26, dia de São Joaquim e Santana, os avós de Jesus. As informações sobre os avós de Jesus, elas são tiradas dos textos que não estão na Bíblia. São Joaquim e Santana, durante 20 anos, não tiveram filhos, que para a época era uma falta de bênção de Deus. Após ser repreendido, São Joaquim vai ao deserto e fica 40 dias e 40 noites clamando ao Senhor, orando e jejuando, e entre lágrimas pediu um filho. Santana também fazia o mesmo. Depois, anjos apareceram separadamente a eles e anunciaram. 3 anos após, eles estavam consagrando Maria ao serviço de Deus. Missa em Lajeado Marino daqui a pouquinho, às 14h30. Amanhã tem festa em Linha Santana com missa às 10h30. Dia 1º de agosto, às 14h30, missa em São Luís. Dia 2 de agosto, em Boa Esperança, missa às 10h30. Dia 2 de agosto, tem festa em Boa Esperança, missa às 10h30. Arroio Bonito, dia 5 de agosto, às 14h30. Alô, Bairro Verde, a missa de vocês é no dia 5 de agosto. São Paulo, às 14h, do dia 6. Dia 7, sexta-feira, na Matriz, às 14h30, missa da saúde. Sábado, dia 8, em Linha Divisa, às 14h, em Lambedor, às 14h, do dia 11, dia 12 de agosto, Filadélfia, às 14h30. E lembrando sempre que no dia 31 tem o Risoto de Tacho em promoção ao grupo de cantos Filhinhos de Maria. Venha participar. Fique agora com o Evangelho, com o nosso pároco, Padre Valmor.
17: Louvado seja nosso Senhor Jesus Cristo, para sempre seja louvado. Nós já estamos para celebrar o 17º domingo do tempo comum, sempre refletindo passagens bíblicas, onde somos orientados, ensinados nos caminhos de Jesus. E para hoje é Mateus capítulo 13 que nos diz: naquele tempo disse Jesus a seus discípulos: o reino dos céus é como um tesouro escondido no campo. Um homem o encontra e o mantém escondido. Cheio de alegria, ele vai, vende todos os seus bens e compra aquele campo. O reino dos céus também é como um comprador que procura pérolas preciosas. Quando encontra uma de grande valor, ele vai, vende todos os seus bens e compra aquela pérola. E o reino dos céus é ainda como uma rede lançada ao mar e que apanha peixes de todo tipo. Quando está cheia, os pescadores puxam uma rede para a praia, sentam-se e recolhem os peixes bons em cestos e jogam fora os que não prestam. Assim acontecerá no fim dos tempos. Os anjos virão para separar os homens maus dos que são justos e lançarão os maus na fornalha de fogo. E aí haverá choro e ranger de dentes. Compreendestes tudo isso? Eles responderam: sim. Então Jesus acrescentou: assim, pois, como o mestre da lei, que se torna discípulo do reino dos céus, é como um pai de família que tira do seu tesouro coisas boas e velhas. Nós vemos então nesse trecho do Evangelho as parábolas, né, onde Jesus ele coloca para nós discernirmos ou buscarmos escolher o que é correto do que é errado. E as duas primeiras parábolas falam de descoberta e escolha. Um homem encontra o tesouro no campo e investe tudo para possuí-lo. Outro encontra uma pérola preciosa e vende tudo para adquiri-la. Assim como Salomão pediu sabedoria para governar, o discípulo é chamado a investir tudo o que tem para participar do reino de Deus. E a terceira parábola, a da rede, acrescenta a dimensão escatológica. Assim como um pescador separa os peixes bons daqueles que não prestam, Deus, no seu julgamento, separará as pessoas justas das más. A mensagem que une Salomão e as parábolas é clara: o reino de Deus requer discernimento, entrega total e um coração aberto à sabedoria divina. valores que nos conduzem à justiça e à vida eterna.
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9: 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Notícia na hora certa, meio-dia, 2 minutos. Itamaraty nega visto a funcionários dos Estados Unidos que viajariam ao Brasil para questionar a integridade das urnas. 3 radares de controle de velocidade e avanço de sinal vermelho começam a funcionar na segunda-feira em Porto Alegre. Mais de 20 mil pessoas são removidas de cidades do sul da China devido à aproximação de tufão. Sol entre nuvens em Porto Alegre, agora faz 18 graus. O tempo fica firme no estado neste sábado. A partir de amanhã, a instabilidade volta ao Rio Grande do Sul. Há chance de rajadas de vento e trovoadas isoladas na metade norte e leste do estado. 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
9: Motoristas enfrentam muita lentidão nesta manhã na BR-386 em Soledade, no norte do estado. Um acidente envolvendo três veículos deixou dois feridos leves na altura do quilômetro 242. Não há bloqueios. No mesmo trecho, obras são realizadas na altura do quilômetro 251, na ligação com a RS-332. As obras seguem até o meio-dia de amanhã. Em Porto Alegre, no cruzamento da Benjamin Constant com a Cristóvão Colombo, na Zona Norte, a lentidão em razão de um serviço realizado por técnicos da CE Equatorial. Os motoristas devem ter atenção no cruzamento. Com as informações do trânsito, Letícia Mendes.
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9: 1.449 pessoas estão fora de casa no estado em razão das inundações dos últimos dias.
11: Conforme o último balanço da Defesa Civil do Estado, atualizado na manhã deste sábado, 682 pessoas estão na casa de parentes e amigos e outras 767 estão acolhidas em... São... 767 estão acolhidas em abrigos públicos. O maior número é em Lajeado, no Vale do Taquari, com 538 pessoas desabrigadas. Além de Lajeado, Arroio dos Ratos, na região metropolitana, tem 100 pessoas fora de casa. Em São Borja, na fronteira oeste, a prefeitura trabalha desde a madrugada para retirar a população das residências em razão da alta do Rio Uruguai. Até o momento, 81 pessoas já estão fora de casa. A última medição do nível do rio apontava para 1,79 m acima da cota de inundação no município. De Porto Alegre, Giovana Dúlios.
9: Um homem foi encontrado morto nas águas do Rio dos Sinos, em São Leopoldo, na região metropolitana de Porto Alegre, na noite de ontem. O corpo foi localizado por pescadores que navegavam próximo à casa de bombas do bairro Vicentina, nas imediações da Avenida João Correia. Segundo a Polícia Civil, o cadáver estava às margens do rio em meio a galhos. O homem usava uma tornozeleira eletrônica. A polícia suspeita que o corpo tenha sido deixado em outro local e levado até o trecho do rio. A principal linha de investigação aponta para homicídio. 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Da redação, Laura Becker.
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15: 12h07.
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18: Edição deste sábado, dia 25 de julho de 2026. 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Produção do Departamento de Jornalismo da Rádio Salete. Redação e reportagens de Jean Schelle e Luiz Otávio Esquil. Mesa de áudio e apresentação, Sandro Esquil. Estes são os destaques para o Jornal do Meio-Dia de hoje. Prefeitura de Marcelino Ramos promove mudanças nos dias de coleta de lixo nas comunidades do interior. secretário Clayton Bertola destaca as mudanças efetuadas. Clayton avalia primeiras semanas do serviço que agora é ofertado pela Prefeitura Municipal. Prefeito Vandir Maffissoni destaca que mudanças eram necessárias. Prefeito salienta que após a avaliação, redução de custos da coleta do lixo poderá acontecer. Prefeito deixa mensagens aos agricultores e motoristas pela passagem do seu dia. Estas e outras notícias você vai ficar sabendo dentro da edição do Jornal do Meio-Dia, que está começando agora. Meio-dia, 10 minutos.
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18: Meio-dia, 10 minutos e meio, as notícias. A administração municipal de Marcelino Ramos realizou ajustes no cronograma da coleta de lixo, especialmente nas comunidades do interior do município. A coleta regular na área urbana segue sem mudanças. O lixo orgânico continua sendo colhido nas segundas, quartas e sextas-feiras, enquanto o lixo seco permanece com a coleta nas terças e quintas-feiras. A alteração ocorre no atendimento às comunidades do interior, antes realizada em 2 sábados por mês. A coleta passa agora a ser feita nas quintas-feiras à tarde, conforme novo planejamento. O secretário de Agricultura e Meio Ambiente, Clayton Bertola, destaca as mudanças que estão sendo implementadas nos roteiros.

0: sábado, que nós viria fazer nesse, a gente vinha fazendo nesses dois sábados do mês, para quinta-feira, a terceira quinta-feira para baixo do município, região de Coronel, e a quarta quinta-feira para cima do município, na região de Pinhalzinho, Santa Bárbara, Ligeira e Santo Antônio. Essa é a mudança, então, não é mais coletada no sábado, mas na terceira e quarta, primeira do mês. Em seguida, né, todo mês, na terceira quinta para baixo do município e na quarta semana, na quinta-feira para cima do nosso município. O roteiro vai ser o mesmo, só muda a data do sábado para quinta-feira. O motivo, né, que a gente sentou com o nosso prefeito, conversou, né, adequou, a gente pensou primeiramente, né, em economia, né, economia, economizar, né? Então agora com nós estamos coletores do município, o motorista é do nosso município, então a gente sentou, tem o tempo suficiente para fazer nas quinta-feiras, e essa foi a mudança para melhorar também o atendimento do nosso interior nessas comunidades nas duas quinta-feiras do mês.
1: A prefeitura pede a colaboração dos moradores para que fiquem atentos às mudanças e organizem a separação e a disposição dos resíduos nos dias corretos. O secretário Clayton destaca que maiores informações podem ser obtidas junto à prefeitura e desde já agradece a todos que estão colaborando com a separação adequada entre o lixo orgânico e o reciclável.
0: A gente está acompanhando, dá para dizer que diariamente, né, junto com nossos coletores, o nosso motorista, né, a gente está toda hora não cobrando, né, mas para fazer um bom trabalho para a população ficar, né? Agora ele está vindo com o prefeito nos próximos dias também, pensa em alguma mudança, né, em algumas lixeiras que são necessárias, né? Então a gente está acompanhando diariamente, sendo o serviço, para prestar um melhor serviço para a nossa população de Marcelino. A gente sabe que o nosso município sempre foi um exemplo disso, né? Na região aqui, então a gente pede, né, que a gente continue fazendo, né, essa reciclagem. Então, segunda e quarta, sexta, a gente tem o orgânico e na terça e quinta a gente tem a coleta do lixo seco. Então, a gente pede para a população que cada vez, né, a gente consiga fazer esse trabalho de uma maneira bem feita, mas depende da população também nos ajudar nesses dias de coleta para fazer a coleta certa.
1: Já o prefeito municipal, Vanei Maffessoni, destaca que as mudanças buscam uma redução de custos financeiros para o município e que possivelmente poderá ser repassada para os contribuintes. O prefeito explica que a alteração já deveria ter acontecido no passado, sendo uma exigência do Tribunal de Contas.
2: Falando sobre a questão da coleta do lixo, isso foi um assunto debatido lá no mandato anterior que estive aqui à frente da prefeitura, de que do déficit que se tinham nos municípios da região aqui, quando a gente tratava com relação à AMAL, né, nossos 32 municípios aí, as dificuldades porque o custo do lixo tinha aumentado bastante e não tinha sido repassado esse custo ao contribuinte. Eu sou, e podem ter olhar no tempo aí, eu sou contra o aumento de impostos. Eu sou a favor da diminuição do tamanho da máquina pública. Eu sou a favor de que a gente otimize custos para reduzir o custo da carga do contribuinte. Porém, a gente tem que separar que o custo da coleta do lixo não é um imposto. O custo da coleta do lixo é repassar ao município o valor que ele gasta para coletar o lixo, para fazer esse trabalho. Então aqui, como em vários municípios da região, tinha esse problema. E nós enfrentamos esse problema com uma medida amarga, que foi aumentar o custo. Quem que quer pagar esse aumento do custo aí? Ninguém quer. Eu mesmo pago um valor significativo, eu, sobre o custo do lixo. Mas nós temos que pagar o valor que custa. A prefeitura não precisa ter lucro nisso, mas não pode ter prejuízo. Ela tem que cobrar o que custa. Isso é o que está na lei. Isso não fui eu que criei, é o que está escrito lá. Então, eu tenho uns números aqui que no ano passado a gente arrecadou R$ 680 mil da coleta do lixo e nos custou R$ 676 mil. Casualmente ficou um 0-0 aí, que é o que o Tribunal de Contas, o Ministério Público, que está nos cobrando agora aí, está cobrando saber quais são as atitudes que as administrações

0: tiveram. E nós tivemos a atitude correta e cobramos o que era que precisava cobrar. Nesse ano, conforme aquela lei lá que criamos no mandato anterior, nós já cobramos um valor maior para o lixo. E o que, que fizemos agora? Adquirimos caminhão próprio, o coletor de lixo também, tudo novo, contratamos aí os funcionários, e isso certamente vai dar uma economia no custo nosso com relação ao nosso coleta do lixo. Quando tendo essa redução de custo, nós vamos examinar isso até o final do ano, tendo redução de custo, poderá nos abrir a possibilidade, eu não estou aqui afirmando, não estou aqui prometendo, mas pode nos abrir a possibilidade de nós diminuir o custo também para o contribuinte. E se isso for possível, e se isso for legal de fazer, nós vamos fazer. Porque somos a favor, como já falei anteriormente, que a gente cobre somente o que é o necessário para suprir o custo. Tivemos sim esse ano investimento, o caminhão mais o coletor, mais a adequação do outro caminhão para o lixo seco, sei lá se foi lá 600, 700 mil reais para fazer todo esse trabalho aí, comprar caminhão novo, coletor novo, equipamentos, lixeiras e muitas coisas nós vamos fazer ainda para que a gente tenha um exemplar trabalho prestado à comunidade na coleta do lixo. Tendo possibilidade, no mínimo não aumentar e possivelmente diminuir o custo para o nosso contribuinte. E vamos ter mais novidades aí com relação à cidade limpa, com relação ao capricho da cidade. Estamos buscando mais alternativas para nós ter cada vez mais a nossa cidade limpa, bonita e caprichada. Um caminhão adequado, essa nossa gurizada aí, meus parabéns aí, porque são os trabalhadores. E esse trabalho, vocês sabem que não é um trabalho muito bom de fazer não, mas eles pegam, é chuva, é sol, é quente ou é frio, não interessa. Eles estão ali e estão trabalhando. Então, meus parabéns a vocês que estão fazendo, nossos gari, que estão trabalhando, motorista, equipe do lixo aí, tá? E também pedir a compreensão da comunidade, se alguma coisa não tiver toda redondinha, tá aqui o Clayton, tá aqui o time todo, para vocês demandarem ao nosso secretário Clayton aqui, para corrigir algumas situações que tenham a necessidade de ser feita, para cada vez prestar uma melhor qualidade de serviço para a nossa comunidade marceliana.
1: O prefeito municipal Delfim aproveita a oportunidade de hoje para deixar uma homenagem a todos os colonos e motoristas pela passagem desta data importante a eles.
0: É com o colono, é com a agricultura que esse Brasil está se sustentando. Não é da política que sai recurso para poder manter e para poder fazer essas obras. Isso aqui sai, é do trabalho da agricultura e de todos os trabalhadores do Brasil, de todos os segmentos, de tudo que desenvolve e faz o progresso acontecer. O agro brasileiro, quem é contra ele é contra o Brasil. O agro brasileiro, o nosso colono, o nosso agricultor, é que sustenta e bota a comida na mesa de todos nós, os trabalhadores e a nossa gente do Brasil. E o motorista? O motorista, posso falar aqui de carteirinha aqui, porque também já dirigi muito na minha vida, já viajei muito caminhão na minha vida, e o motorista é sol, é chuva, é neblina, é final de semana, é o que está precisando da carga lá, incomodando e pedindo para que chegue rápido para entregar a mercadoria, e aquele outro que não tem pressa, que segura 3, 4 dias, uma semana o caminhão lá, e o motorista tem que ficar esperando para descarregar. É o cara que mais recebe desaforo pelo dia a dia por aí, é o tal do motorista. Então eu tenho que dar meus parabéns a vocês motoristas que lutam e trabalham nessa árdua profissão aí e levam o Brasil à frente. E os nossos colonos também, a nossa satisfação de dizer, é vocês juntos com todos os trabalhadores do Brasil que movem o nosso Brasil. Vamos em frente, buscando com muito trabalho, desenvolvendo o nosso Marcelino, nosso Rio Grande e nosso Brasil.
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1: boletim com a previsão do tempo e da temperatura. As informações são com a Climatempo.
3: Neste sábado, o dia será de contrastes nas condições de tempo pelo país. No Paraná, um cavado meteorológico em níveis médios da atmosfera mantém condições para chuva forte e temporais, principalmente entre o norte, noroeste e nordeste do estado. Da região sul, o tempo segue firme e as temperaturas continuam agradáveis. O principal destaque da região sul fica para o Paraná. Desde cedo, a previsão de chuva entre o norte, noroeste e nordeste paranaense, com pancadas moderadas a fortes e risco de temporais em alguns pontos. E ao longo da tarde, a tendência é de diminuição da intensidade da chuva, embora ainda possa chover em alguns pontos. Na faixa litorânea norte gaúcha e no litoral sul catarinense, a circulação de umidade marítima provoca chuva fraca entre a madrugada e a manhã. E entre o fim da tarde e a noite, o fluxo de umidade na atmosfera favorece chuva isolada no oeste catarinense, sudoeste do Paraná e noroeste gaúcho. Já nas demais áreas da região sul, o tempo segue firme. Em relação às máximas para este sábado, as temperaturas podem chegar até os 27 graus em Belo Horizonte, 29 em Salvador, 30 em Recife e até os 35 em Cuiabá. Já em Curitiba e em Porto Alegre, máxima de 21 graus.
1: Nesse momento em Marcelino Ramos, tempo bom, céu claro, abertura de sol. A temperatura agora na Praça Padre Basso atinge 21 graus Celsius.
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1: 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A Rádio Salete apresentou a edição de hoje do Jornal do Meio Dia, que voltará ao ar segunda-feira neste mesmo horário. Em nome do Departamento de Jornalismo da Rádio Salete, a todos um bom final e começo de semana. Ao colono e ao motorista, os nossos parabéns. Boa tarde.
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7: 12 horas e 25 minutos.
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0: Meio-dia, 26 minutos. Boa tarde, ouvintes. Estamos abrindo nesse momento aqui pela Salete FM a hora dos avisos neste sábado. 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Nota de agradecimento. Os familiares de Manfredo Schelle agradecem a todos que manifestaram condolências, enviaram flores ou se fizeram presentes no ato de sepultamento do mesmo. E ao mesmo tempo convidam para a missa de sétimo dia, que acontece no próximo sábado, hoje, dia 25, na parte da tarde, na comunidade Nossa Senhora das Graças de Suzana. Por mais este ato de fé e solidariedade cristã, a família agradece.
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0: 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Apresentamos pela Salete FM a Hora dos Avisos, que voltará ao ar segunda-feira neste mesmo horário. A todos um bom final e começo de semana. Boa tarde.
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15: 12 horas e 37 minutos.
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2: Olá, tudo bem com vocês? Está começando mais uma edição do programa Piratuba em Ação, o informativo que leva até você as principais notícias, eventos e as ações que movimentam o município de Piratuba, a capital turística do Alto Uruguai catarinense. Confira agora os destaques desta edição. 18º Canta Piratuba reúne grande público e emociona com apresentações de alto nível. Nova Beleza conquista o título do Campeonato Municipal de Bocha 2026. Conselho Municipal de Saúde debate investimentos, planejamento e ações para os próximos anos. A administração municipal intensifica a preparação para possíveis impactos do fenômeno El Niño. Projeto Entre Linhas e Nós promove integração, criatividade e fortalecimento dos laços comunitários. Vila Dali conquista o título do Campeonato Municipal de Suíço. Estas, entre outras informações, você ouve a partir de agora, porque está começando o nosso Piratuba em Ação.
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2: Abrimos o programa de hoje falando de cultura. O Centro de Eventos de Piratuba recebeu um grande público na realização do 18º Canta Piratuba, um dos eventos mais tradicionais do município. Foram 10 apresentações que encantaram jurados e plateia, demonstrando o talento e a dedicação dos participantes. Moradores, turistas e autoridades prestigiaram o festival, contribuindo para uma noite marcada pela emoção e pelo incentivo à cultura local. Encerrando a programação, o público acompanhou o show com Rogério Magrão e banda, que garantiu a animação e muita música. O evento foi promovido pela Prefeitura Municipal de Piratuba por meio da Fundação de Cultura e Eventos do município. Esporte. O esporte também foi destaque nos últimos dias. Na comunidade de Nova Beleza, aconteceu a grande final do Campeonato Municipal de Bocha 2026. Em uma partida equilibrada, a equipe de Nova Beleza A venceu os 7 amigos pelo placar de 12-9 e conquistou o título da competição. A classificação final ficou assim: primeiro lugar, Nova Beleza A; segundo lugar, 7 amigos; terceiro lugar, Linha Divisa B; e quarto lugar, 4S de Linha Ackman C. O campeonato contou com a participação de 12 equipes e fortaleceu ainda mais a tradição da bocha em nosso município. Saúde. O Conselho Municipal de Saúde realizou reunião ordinária para discutir importantes pautas relacionadas ao fortalecimento da saúde pública em Piratuba. Entre os assuntos debatidos esteve a inclusão da aquisição de uma nova autoclave hospitalar nos instrumentos de planejamento da saúde municipal. Equipamento fundamental para garantir a esterilização adequada dos materiais utilizados nos atendimentos. Também foram apresentados a programação anual para 2027 e o relatório quadrimestral do primeiro quadrimestre de 2026 e o plano de ações da vigilância.

0: atividade. Quem deseja participar do projeto pode obter mais informações junto à Casa da Cidadania ou na Fundação de Cultura e Eventos do município de Piratuba.
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0: Futebol Suíço. O bloco esportivo destaque dessa semana é a grande decisão do Campeonato Municipal de Futebol Suíço. Na final, a equipe Vila Dali venceu o Mariano pelo placar de 2-1 e conquistou o título da edição 2026. O artilheiro da competição foi Vinícius Pilati, da equipe do Mariano, com 11 gols marcados. Já o goleiro menos vazado foi Daniel Barbosa, do Vila Dali. A classificação final teve Vila Dali como campeã, seguido por Mariano, Cartola FC, Esporte Clube Morro e Alfas FC. Mais uma edição marcada pela integração, competitividade saudável e a participação da comunidade. E essas foram as principais notícias desta edição do Piratuba em Ação. Acompanhe os canais oficiais da Prefeitura de Piratuba e fique sempre bem informado sobre as ações, obras, programas e eventos do nosso município. Obrigado pela audiência, um grande abraço e até o próximo sábado. Até lá!
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4: 12 horas e 45 minutos.
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1: Horas em Porto Alegre, mas continua em cota de atenção no Cais Mauá.
2: Rio Uruguai segue em elevação e cheia provoca a saída de 80 pessoas de casa em São Borja, na fronteira oeste.
1: Incêndios florestais avançam na Europa e obrigam evacuação de mais de 270 mil moradores de França e Espanha.
3: Correspondente Gaúcha Posto Sim. Felipe Baques e Letícia Mendes.
1: Muito boa tarde, agora é meio-dia e 50.
2: A temperatura é de 21 graus na capital.
1: O nível do Guaíba em Porto Alegre recuou 6 centímetros nas últimas 12 horas. Durante a sexta-feira, a água permaneceu em 2 metros e 15 centímetros entre 3 da tarde e 11 horas da noite. Desde então, o nível começou a baixar e está agora em 2 metros e 9 centímetros, ainda em cota de atenção. Os dados são do Serviço Geológico do Brasil. A cota de inundação no Cais Mauá é de 3 metros.
2: O rio Uruguai segue em elevação em São Borja, na fronteira oeste. A água está em 10 metros e 79 centímetros, acima da cota de inundação de 9 metros. 81 pessoas foram retiradas de casa, conforme a Defesa Civil, e o número deve aumentar nas próximas horas. 19 estabelecimentos já foram atingidos pela água. Em Itaqui, o Uruguai também sobe e está no patamar de alerta, com 7 metros e 98 centímetros. A cota de inundação é de 8 metros e 30 centímetros na cidade.
1: O Rio dos Sinos, em São Leopoldo, está a 1 centímetro de atingir o patamar de inundação. O nível sobe desde ontem e se aproxima dos 4,5 metros. Em Montenegro, o rio Caí deixou a cota de inundação e segue baixando neste sábado. O rio Taquari, em Taquari, também saiu da cota de alerta nesta manhã com 6 metros e 36 centímetros. O rio Jacuí segue em nível de alerta em Cachoeira do Sul, na região central, ainda com elevação.
2: O número de pessoas fora de casa aumentou novamente no estado, segundo a atualização da Defesa Civil desta manhã. São 1.449 pessoas nessa situação. Dessas, 682 pessoas estão na casa de parentes ou amigos e outras 767 acolhidas em abrigos. O maior número é em Lajeado, no Vale do Taquari, com 538 pessoas desabrigadas. Até o momento, 206 cidades já relataram danos à Defesa Civil do estado.
1: Temperatura de 21 graus em Porto Alegre, 19 em Caxias do Sul e Passo Fundo, 18 em Santa Maria e 17 em Pelotas e Rio Grande. 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
4: A tarde deste sábado é marcada pela presença de uma quantidade maior de ar seco. A gente tem uma tarde com sol e, por causa disso, as temperaturas sobem um pouco mais, mas mesmo assim sem gerar grande calor. Mas a gente fica aí na casa dos 24 para 25 graus de temperatura. Depois, à noite, é claro, a temperatura vai cair. O tempo é seco em todas as áreas do interior, só que no interior a temperatura é um pouquinho menor, 22 a 23 graus. Segue a previsão para um domingo com chuva por aqui.
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2: O PDT oficializa hoje a candidatura ao governo do estado. O encontro ocorre na Casa do Gaúcho, em Porto Alegre. O repórter Fábio Schaffner acompanha.
6: Centenas de militantes lotam as dependências da Casa do Gaúcho, no Parque Harmonia, aqui em Porto Alegre, onde o PDT realiza, nesse momento, a convenção estadual que homologa a candidatura de Juliana Brizola ao governo do Rio Grande do Sul. Também aqui estão, no evento, o candidato a vice-governador na chapa do PDT, Edgar Preto, do PT, cuja convenção foi realizada ontem, de forma virtual. Na convenção de ontem, o PT também chancelou a candidatura de Paulo Pimenta ao Senado.
2: O PDT terá ainda 32 candidatos a deputado federal e 50 a deputado estadual.
1: O PSOL realiza a convenção estadual nesta tarde, a partir das 14h, na Câmara de Vereadores de Porto Alegre. O partido vai oficializar Manuela Dávila como candidata ao Senado. O Novo também oficializa uma candidatura ao Senado nesta tarde, a partir das 14h. A convenção, no Hotel Embaixador, na capital, vai confirmar o deputado federal Marcel Van Hatten como candidato ao cargo.
2: O PL confirma neste momento o senador Flávio Bolsonaro como candidato à presidência da República. A convenção começou por volta das 11h em São Paulo. O candidato a vice ainda não foi definido.
1: Ainda nesta edição, Itamaraty nega vistos a diplomatas americanos que iriam questionar urnas no Brasil.
2: Homem é encontrado morto no Rio dos Sinos, em São Leopoldo.
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1: O Ministério das Relações Exteriores do Brasil negou os pedidos de visto solicitados por dois diplomatas do Departamento de Estado dos Estados Unidos. Eles foram citados em uma reportagem do jornal Washington Post como responsáveis por uma estratégia para questionar a integridade do sistema eleitoral brasileiro. A viagem estava prevista para ocorrer nas próximas semanas. Conforme o jornal, a diplomacia brasileira suspeita que os enviados se reuniriam com críticos ao sistema de votação para elaborar um relatório contra as urnas eletrônicas. O propósito da missão não foi oficialmente divulgado pelo governo norte-americano. Agora em Porto Alegre, 21 graus, meio-dia, 56 minutos.
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2: 11 unidades de saúde de Porto Alegre abrem neste fim de semana como parte da Operação Inverno. Hoje funcionam as unidades modelo, 1º de maio, Lami, Diretor Pestana, Chácara da Fumaça e Divina Providência. Já as unidades Moab Caldas, José Mauro Cerati Lopes, Assis Brasil, Bom Jesus e São Carlos atendem neste sábado e também no domingo. O horário de funcionamento é das 10 horas da manhã até as 7 horas da noite.
1: Um veículo do modelo Fiorino pegou fogo no começo desta tarde na freeway na saída de Porto Alegre. O incêndio acontece no quilômetro 290, no sentido ao litoral. Os bombeiros estão no local. Ninguém chegou a ficar ferido. Tem lentidão no trecho.
2: A ponte que conecta Mussum e Encantado, no Vale do Taquari, pela RS-129, foi totalmente bloqueada ontem. O motivo é uma rachadura em um dos pilares, identificada após o nível do rio Taquari baixar. Conforme a empresa gaúcha de rodovias, uma obra será contratada com prazo de 30 dias para recuperar a estrutura. A rota alternativa passa por Roca Salles, com a travessia do rio pela ponte Brochado da Rocha. O caminho tem trechos não pavimentados.
1: Um homem foi encontrado morto nas águas do Rio dos Sinos, em São Leopoldo, na noite de ontem. O corpo foi localizado por pescadores que navegavam próximo à casa de bombas do bairro Vicentina, nas imediações da Avenida João Correia. Segundo a Polícia Civil, o cadáver estava às margens do rio em meio a galhos. O homem usava tornozeleira eletrônica. A polícia suspeita que o corpo tenha sido deixado em outro local e levado pelo rio. A principal linha de investigação aponta para homicídio.
2: Um homem foi morto a tiros na noite de ontem no bairro Vila Jardim, em Passo Fundo, no norte do estado. A vítima foi identificada como Daniel Nascimento de Melo, de 38 anos. Ele foi atingido por 6 disparos enquanto caminhava pela rua Edmundo Traim. O caso é tratado como homicídio pela polícia. Ainda não há informações sobre suspeitos. Em instantes, cotação do petróleo cai 4% após primeira noite em 2 semanas sem ataques entre Estados Unidos e Irã.
1: Incêndios florestais na França e na Espanha já forçaram a saída de 270 mil pessoas de casa e queimaram uma área de mais de 100 mil hectares desde a quarta-feira. Na Espanha, o fogo atinge a região da capital Madrid e uma província vizinha. Ao menos 2 mil pessoas ficaram feridas no país e receberam atendimento médico. Já o governo francês solicitou o apoio do exército para combater as chamas que afetam a região sudoeste, conhecida pelas vinícolas. Ao menos 40 bombeiros ficaram feridos e 2 morreram na tentativa de conter o fogo.
2: A cotação do petróleo tem queda de quase 4% neste sábado. O barril do tipo Brent, usado como referência internacional, é vendido a US$ 97. O preço enfrentou forte alta nas últimas duas semanas devido à retomada de ataques entre Estados Unidos e Irã. Hoje, após 13 noites consecutivas de ofensivas, nenhum bombardeio foi informado nas últimas horas pelos dois países.
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2: A próxima edição será amanhã, ao 12:50. Boa tarde.
7: 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E a hora certa.
8: 13 horas em ponto.
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14: Alô, minha irmã. Estourou mais uma, hein? Esquece. É mais uma do Segna.

0: Esse som!
1: E a Lana?
2: Come on.

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1: E a hora certa.
2: 13 horas e 16 minutos.
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1: 13:28.
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4: Leva de Cauã. E Barões da Pisadinha.
5: Que é isso?

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1: 13:41.
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1: E a hora certa.
2: 13 horas, 55 minutos.
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0: E a hora certa.
1: 14 horas e 7 minutos.
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4: Serginho Moac, que honra, meu amigo. Muito obrigado, Sorocaba. Obrigado, Fernando. A honra é nossa.

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1: 14:20.
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1: E a hora certa.
2: 14 horas e 34 minutos.
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5: Guilherme Benuto e Barões da Pisadinha.
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1: 14 horas e 46 minutos.
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0: E a hora certa.
1: 14:59.
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1: E a hora certa.
2: 15 horas e 12 minutos.
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1: E a hora certa.
2: 15h24.
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0: só hoje.
1: Valeu, safadão!
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2: Magníficos! E pra cantar com a gente, eu convido meu amigo Luan Estilizado.
3: Vamos embora, meu parceiro Frajola!
4: Magníficos!

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1: 15 horas e 36 minutos.
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1: 15:49.
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1: 16:03.
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1: 16:12.
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1: 16:34.
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1: 16:47.
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1: Olá, amigo! Olá, amiga! Esta é a Rádio Salete 100.3 FM. A partir de agora, a gente chega para fazer companhia para vocês, trazendo a moda sertaneja, também o sertanejo universitário. É o nosso programa que está começando. Aumenta o volume do aplicativo, porque nós estamos chegando para trazer muita música para você.
2: Thiago.
3: Vem assim, ó. Oh.

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1: 17:11.
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2: Esta é a Rádio Salete de Marcelino Ramos e o nosso programa dedicado à música sertaneja. Vamos trazendo mais um bloco musical no programa. Tudo de bom.

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1: É hit que fala, papai. É nóis de novo, hein?

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4: 17 horas e 24 minutos.
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6: Você que está chegando agora, aquele abraço. Esta é a Rádio Salete 100.3 FM. Manda um zap pra cá, 981-17-9296. Você que é de fora aqui do Rio Grande do Sul, não esqueça, DDD 54, 100.3 FM e o programa Sertanejo.

0: Dada Boladão!
1: Tamo junto, obrigado pelo carinho de geral, fiquem com Deus.
0: Quem gostou faz barulho, aê! Obrigado.

0: E a hora certa.
1: 17:37.
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4: Você está acompanhando a Rádio Salete. Estamos aí com o nosso programa Sertanejo.
5: Mais música, muito mais você.
4: Aquele abraço. A música não para, tá chegando mais música pra você.

0: Ô menino, vocês me esqueceram aqui! Ô menino! Ih, galera! Ô galera!
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4: A história é o seguinte: o cara já teve tanta recaída, mas tanta recaída, que a mulher já colocou o nome dele no telefone como Zé da Recaída. Para de ligar, bebê, vai! Atende aí, bebê! Fala comigo!

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1: 17:50.
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2: Você está acompanhando a Rádio Salete 100.3 FM. A fim de mandar uma mensagem pra gente, 981-17-9296. Você que está acompanhando a nossa programação pelo rádio tradicional, aquele abraço. A música sertaneja não para.

0: noite, gente! Boa noite, gente! Coisa linda demais!
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2: Para de postar as coisas pra me convencer que você tá bem, viu?

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1: E a hora certa.
2: 18:02.
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3: É a 100.3 FM. E eu, Jean Fabiano, fazendo companhia com a música sertaneja. Aquele abraço, obrigado pela companhia.

0: Vamos pegar essa saideira lá no posto,
1: agora,
0: vamos?
1: Hein? Só se for agora. Felipe Nunes. Uma salva de palmas. Muito obrigado, tamo junto, nego, velho. Deus te abençoe cada dia mais e mais, viu?
0: Muito obrigado, eu sou seu fã demais. Quem me conhece sabe que eu admiro demais
1: isso,
0: você
1: é
0: cantando.
1: Eu sou seu fã, cara. Muito obrigado.
0: Muito obrigado pela presença, muito obrigado por ter aceitado o convite.
1: Tamo junto.
0: Tamo junto.

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1: 18:16.
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0: E a hora certa.
1: 18:30.
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3: Todo dia, toda hora, 24 horas por dia, nós estamos aí os 7 dias da semana fazendo companhia pra vocês. Mais música sertaneja agora. Aquele abraço, tudo de bom.

0: fita. Vou falar.
1: Me deu um negócio só de imaginar a Anitta fazendo assim com a de mim.
0: Anitta!
2: Obrigada, gente! Parabéns, amor! Lindo, grato!
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0: Obrigado! Valeu, gente!
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2: E a hora certa.
3: 18 horas e 42 minutos.
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4: Você do Rio Grande do Sul, você de Santa Catarina que nos acompanha pelo rádio tradicional, você deste mundão afora que se liga conosco pela internet, aquele abraço. Tá chegando mais um bloco musical. Tudo de bom.

0: Tchau. Fica com Deus.
1: Maurílio, pensa no problema bom que eu tô.
2: Bora cuidar desse problema aí?
3: Bora, papai!

0: e Daily. 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
1: E Zaga.
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3: 18 horas e 53 minutos.
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1: 19:01.
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Levante suas mãos comigo, mais alto que você puder, e diga: Espírito Santo, vem queimar de novo, Espírito de Deus, eu quero o teu fogo, queima minha alma, me aviva, eu quero ser incendiado pelo fogo de Pentecostes.

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1: E a hora certa.
2: 19:29.
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3: Salete FM, os sucessos, os clássicos do passado rodando aqui na nossa programação. Obrigado pelo carinho da sua audiência. Vamos ouvir agora mais um flashback. Acompanhe aqui com a gente os sucessos do passado.

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1: 19:47.
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4: Rádio Salete FM, essa é boa de ouvir.
5: Os bons tempos estão de volta.
4: E você acompanha aqui comigo os clássicos dos anos 80, dos anos 90, dos anos 2000, os clássicos nacionais, os clássicos internacionais. Então, ouve aqui comigo mais um clássico do passado.

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1: E os clássicos, os flashbacks, você recorda aqui comigo na sua 100.3 FM de Marcelino Ramos.

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1: E a hora certa.
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2: Salete FM, o sucesso do passado você recorda aqui comigo no nosso programa.
3: As músicas que fizeram história, você ouve aqui.
2: Agora tá chegando mais flashback, mais sucesso do passado, então vai aumentando o volume do seu rádio.

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2: 20:39.
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4: Rádio Salete FM de Marcelino Ramos, essa é boa de ouvir. Agradecer a você que está na sua casa, você que está no seu trabalho, ou a você aí que está dando uma volta no seu carro e acompanhando a 100.3 FM. Eu agradeço demais o carinho da sua sintonia. E você está curtindo aqui comigo os melhores clássicos aí do passado, muito flashback, muita música que marcou época aqui na sua 100.3 FM. E vamos recordar mais uma dessas músicas aí, com certeza marcaram a sua vida, marcaram época aqui na sua FM 100.3.

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1: 20:59.
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4: Aqui você ouve as canções que marcaram época.
3: Aqui na nossa 100.3.